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O Special Night Noia às 10 tem o nosso Gazeta Romance. A temperatura em Cuiabá, 19 graus. Aumenta o volume, o Special Night está lá. E para deixar sua noite quente, tem Pedro Sampaio.

0: Gazeta, tá legal, 8h14, pra você que tá ligado na Gazeta, ótima noite, obrigado pelo carinho, pela companhia, só música boa, do jeito que você gosta. Ouvimos aqui no nosso Special Night, o David Guetta com Gone Gone Gone, com Ted Sims e Tony Zendai, ainda Diego Victor Hugo, BJ Acura e Megan Trainor, ainda Pedro Sampaio, aqui na sua Gazeta, obrigado pelo carinho, pela companhia, fica à vontade, manda o seu recado, manda texto, manda áudio. O WhatsApp é o 9, 6599987-2045. Fica à vontade para participar da forma que você quiser. Combinado? Ó, lembrando, deixa eu lembrar a galera aqui que domingão, às 10 da manhã, tem o nosso Roda de Samba Gazeta com o melhor do pagode e do samba. Domingo, você não pode perder, então, o melhor do pagode e do samba, claro, no nosso Roda de Samba Gazeta.
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0: Boa, turma! Tá na Gazeta, tá legal, tá na hora da nossa super sequência, tá na hora de ouvir e curtir três músicas boas aqui na super sequência. Aproveitar e mandar um beijo aqui pra Bruna Rafaele Gonçalves, está ouvindo a Gazeta lá no Paraná, pela internet, pelo gazetafmcuiabá.com.br. Agora sim, bora lá curtir a super sequência. Tem Real Som, Cola Teu Corpo no Meu, tem ainda Ninguém Gosta de Mim, Ninguém Gosta Mais de Mim e Pedro Pecado. Aumenta o volume, a super sequência com Real Som está no ar.
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0: Tá na Gazeta, tá legal, ouvimos na super sequência três músicas boas do Real Som, Pedro Pecado, Ninguém Gosta Mais de Mim e Cola Teu Corpo no Meu, três músicas boas do Real Som, aqui na sua Gazeta, obrigado pelo carinho, pela companhia, agora tá na hora de informação no nosso Gazeta Express, na noite fria, meu amigo, temperatura agora 19 graus, a sensação térmica 18 graus para você. Você que tá ligado aqui na Gazeta, obrigado aí pelo carinho, pela companhia. Fica à vontade para participar, mandar o seu recado, 65999872045. Quem tá na sintonia ouvindo a Gazeta, ele, o Conrado, alô, alô, Conradão, tá lá no Mercado Marques, no Novo Paraíso, curtindo a programação. Um abraço pro Conrado aí na sintonia ouvindo a Gazeta. Agora sim, está na hora de deixar você muito bem informado no nosso Gazeta Express. E você confere comigo em mais uma edição do nosso Gazeta Express. Novas regras para consignado do INSS começam a valer nesta terça-feira. As novas regras operacionais e exigências da segurança para empréstimos consignados do INSS passam a valer a partir de hoje. Agora, quem solicitar o empréstimo consignado terá a necessidade de validar a operação por biometria facial pelo aplicativo ou site Meu INSS. Se o procedimento não for realizado dentro do prazo de 5 dias, o contrato é automaticamente cancelado. Outra novidade é que não será possível contratar consignado por telefone ou por meio de procuração de terceiros. Além disso, o limite máximo de renda que pode ser comprometido com parcelas do empréstimo passa de 45% para 40% da renda. No caso do BPC, esse limite é de 35% do valor mensal. O prazo de pagamento total dos empréstimos consignados também foi ampliado de 96 para 108 parcelas, o equivalente a 9 anos. Da redação de Thalita Rocha para o nosso Gazeta Express. 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

0: Estamos de volta por aqui na Rádio Oficial do Outono. Agora tem Matheus e o Cauã. Admita com a Lauana Prado.
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pela Gazeta, tá legal, 8h47, pra você ligado aqui na Gazeta, obrigado pelo carinho, pela companhia, pra você que não mandou áudio ainda, manda aí, grava um áudio bem legal, fala o seu nome, fala o seu bairro, aproveita, manda o seu alô, pede a sua música, fica à vontade pra participar do nosso Special Night. Ouvimos o Juan Victor e o Augusto Dávila, peraí, Grupo Chocolate, alô Virgínia, Fred, o Fabrício, Te Amar é o Meu Talento, aqui na sua Gazeta, e agora tá na hora do nosso Segura Peão. Boa, turma! Tá na Gazeta, tá legal, tá no ar aqui o nosso Segura Peão, bora curtir, três modão do bom, por cá tem o Carvalho e o Balduino com um poporri de viola, tem ainda o Guga Cunha Poderosa e o Zezé de Camargo com o Irmão da Lua e Amigo das Estrelas. Aumenta o volume da máquina sonora aí, o Segura Peão tá no aço!

Tá na Gazeta, tá legal, ouvimos aqui no nosso Segura Peão, três modão do bom. Ouvimos o Zezé Di Camargo, Irmão da Lua, Amigo das Estrelas, ainda Guga Cunha, Poderosa, e o Carvalho e o Balduino aqui no nosso Segura Peão. Já já a gente volta com muito mais e você segue mandando seu recado. Ó, o WhatsApp, anota aí, 65999872045, manda texto ou mande áudio. Então já já a gente volta com muito mais na Rádio Oficial do Outono.

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0: Simone Verdi, senhoras e senhores!
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0: Tá na Gazeta, tá legal, 9h29, pra você que tá ligado aqui na Gazeta, obrigado pelo carinho, pela companhia, pra você que não mandou recado ainda, manda o aqui no nosso WhatsApp, 659-9987-2045, fica à vontade pra participar da forma que você quiser aqui no nosso WhatsApp, 659-9987-2045 é o nosso WhatsApp pra você participar aqui no nosso Special Night. Tem uma galera boa mandando recado, mandando texto, mandando áudio na volta do nosso intervalo comercial. Daqui a pouquinho eu vou mandar aquele abraço do tamanho do céu pra você que tá na sintonia. Então, ó, fica à vontade pra participar. Belê, belê? Aproveita, segue a sua Gazeta lá no Instagram, @GazetaFMCBA. Pra você que não me segue, já aproveita e já dá aquela moral. Segue lá também, @MaxGazetaFM. E aí a gente troca uma ideia bem legal, aquela ideia bacana, é só participar lá. Belê, belê? @MaxGazetaFM e @GazetaFMCBA. E claro, segue a sua Gazeta então, tá bom? Pra você ficar por dentro de todas as promoções que acontece aqui na sua Gazeta. E agora sim, bora lá mandar aquele abraço do tamanho do céu pra você que tá na sintonia curtindo o nosso Special Night.
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0: Por aqui tem uma turma boa mandando recado. Quem tá mandando áudio? Boa noite.
1: Meu nome é Davi. Manda uma música pra mim. Cuiabá, Mato Grosso, mais uma empresa do Grupo Gazeta de Comunicação, direção-geral do Lilê Léo. Tá na Gazeta, tá legal.
0: Aê, tá na Gazeta, tá legal. Deixa eu ver aqui de novo o nome dele.
1: Aê. Meu nome é Davi,
0: mano. Aí, o Davi, abraço pra você, tá bom? Pequeno Davi, curtindo a programação no Pedra 90. Um abraço lá tá na sintonia ouvindo a Gazeta. Obrigado pelo carinho, pela companhia. A Beatriz da Silva tá curtindo a programação lá no Salão LB, lá no Pedra 90. Obrigado pelo carinho, pela companhia. Ótima noite pra você, tá bom, Beatriz? Quem tá na sintonia ouvindo a Gazeta aqui também tá mandando um áudio. Boa noite!
2: Boa noite!
0: Boa noite!
2: Que eu venho do bairro CP4. Manda um abraço pra galera do transporte coletivo aí. O Vitor Hugo, Siqueira, Mário Val, Danila, Rodrigo. Um abraço para o Francisco Lopes, Paulo Neto, João Paulo, da linha 301. Manda uma música pra nós aí, Mago. Tô tentando o meu melhor do Henrique Juliano, porque tá na Gazeta, tá legal.
0: Aê, tá na Gazeta, tá legal. Um abraço pra você, obrigado pelo carinho, pela companhia, curtindo aqui o nosso Special Night. Quem tá mandando recado aqui, mandando texto, fala Max, boa noite. Aqui é o Motorista Bebê, o representante da boniteza masculina. Tô no ar, positivo, positivo. Fala, Max. Boa noite. Aqui é o Walter Fernandes, do Residencial Alice Novak. Estamos aqui curtindo a Gazeta. Tá na Gazeta, tá legal. Um abraço para você. Obrigado pela companhia. Curtindo a programação também. Fala, Max. Boa noite. Manda abraço para nós aqui em Sinop. Manda um modão para nós aí. É o Marcelinho, do Hotel Bela Terra. Beleza. Abraço para você. Obrigado pela companhia. Na sintonia também, o Bruno Mendes, da Conceição, tá ouvindo a Gazeta no bairro Alvorado. Obrigado pelo carinho, pela companhia, ótima noite. O Bebê falou que lá em Nobre está frio demais. Aqui também, Bebê. Aqui tá 17 graus agora, hein? 9h32, tá na hora de informação. E você confere comigo em mais uma edição do nosso Gazeta Express. Van Rosa leva atendimento itinerante para mulheres em Cuiabá e Várzea Grande. Você confere agora. 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A Secretaria de Assistência Social, a CETASC, promove até o dia 23 de maio uma série de atendimentos itinerantes da Van Rosa em bairros de Cuiabá e Várzea Grande. A ação faz parte do programa Ser Família, Mulher, e busca ampliar o acesso de mulheres em situação de vulnerabilidade a serviços de acolhimento, orientação e apoio psicossocial. Os atendimentos ocorrem sempre das 8h30 da manhã às 5 horas da tarde. Na quarta-feira, a Van Rosa estará na UPA Ipaze, na Vila Ipaze, em Várzea Grande. Já na quinta-feira, os atendimentos acontecem na Policlínica Parque do Lago. A programação segue no sábado em Cuiabá, na Arena Tijucal, setor 3, no bairro Tijucal. Da redação de Thalita Rocha, para o nosso Gazeta Express. 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
1: Tá na Gazeta, tá legal, tá na hora aqui do nosso Tira Teima da Gazeta. Bora votar, brincadeira boa. Tá valendo o que, Max William? Tá valendo, ó, aqui no nosso Tira Teima da Gazeta, valendo um par de ingresso para o Festival Mix com a cantora Gica, que acontece nesta sexta-feira no Top Fest, Avenida Beira Rio, hein? Olha só que bacana, hein? Par de ingresso para o Festival Mix com a cantora Gica, que acontece nesta sexta-feira agora no Top Fest, Avenida Beira Rio. Bora lá então para as opções. Música 1, Danilo e o Davi, Não Mexe Nas Minhas Gavetas. Música 2, Grupo Menos é Mais, Champagne. E a música 3, o Bruno e o Marrone, Só Pro Meu Prazer. E aí, qual será a vencedora?

na Gazeta, tá legal, 9h43, pra você que tá ligado aqui na Gazeta. Ouvimos aí a música de número 3, música 3, aqui no nosso Tiratema da Gazeta, Bruno e o Marrone, só pro meu prazer, música 2, o Grupo Menos é Mais, Champanhe, e a música 1, Danilo e o Davi Não Mexe Nas Minhas Gavetas, e quem tá se dando bem, a Beatriz Silva, lá do Pédala 90, levando aqui o par de ingresso pra curtir aí, sexta-feira agora, lá na Beira Rio, Avenida Beira Rio, Festival Mix com a cantora Gica, que acontece então sexta-feira agora no Top Fest Avenida Beira Rio. E a música vencedora, a música 2, o Grupo Menos é Mais, Champanhe.

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0: Tá na Gazeta, tá legal. Ouvimos aqui no nosso Special Night a Sabrina Kate, ainda Felipe Araújo, Maurício Manieri, cheio de charme, Bob Sinclair. Ó, já já tem o nosso Gazeta Romance, o programa mais romântico do rádio. E o Special Night volta amanhã, quarta-feira, a partir das 8 da noite, depois da Voz do Brasil.
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0: Tá na Gazeta, tá legal, 10h10, o Gazeta Romance está no ar, a partir de agora até a meia-noite, belíssimas canções, vão passar por aqui em 99.9, também pelo site, pelo gazetafmcuiabá.com.br, é o nosso Gazeta Romance que está no ar, e pra começar muito bem, tem Rockset. Música.

0: Gazeta, tá legal, 11:08, só música boa do jeito que você gosta. Ouvimos aqui no Gazeta Romance, o Tino, Fica Comigo, belíssima canção. Aqui no nosso Gazeta Romance, ouvimos também Paula Fernandes, Jeito de Mato, Ted Swims, ainda Ícaro, e o Gilmar e o Belo, Transa, aquele pagodinho de leve, aqui no nosso Gazeta Romance. Ó, fica à vontade, manda o seu recado, nosso WhatsApp é o 65 999 87 2045, manda texto ou mande áudio, todo mundo mandando áudio, participando do nosso Gazeta Romance. Ó, quem tá na sintonia, ouvindo a Gazeta, tá em Rondonópolis, o Danilo Ferreira, obrigado pelo carinho e pela companhia, curtindo o nosso Gazeta Romance.
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Tá na Gazeta, tá legal, na sintonia, curtindo aqui o nosso Gazeta Romance, a Jane Dias, tá no Jardim Mariano, obrigado pela companhia também, o Miro tá no CPA, o Luiz Oliveira ouvi na Gazeta no Cristo Rei, curtindo a programação, o Marcelo Rosa, tá no bairro Novo Tempo, a Aline Palma curtindo a programação no bairro Morada do Ouro, a sintonia por lá também, o Eduardo Barreto, também no Morada do Ouro. Boa noite, Max. Aqui é o Narciso Ribeiro. Tô aqui curtindo a Gazeta no Osmar Cabral. Obrigado pelo carinho e pela companhia curtindo o nosso Gazeta Romance, que segue até meia-noite. Você segue participando, mandando recado, mandando texto, mandando áudio. WhatsApp é o 65999872045. Fica à vontade para participar. E se não houver amanhã? Sabe, às vezes a gente passa a vida inteira achando que sempre vai existir um amanhã, né? Amanhã eu ligo. Amanhã eu visito. Amanhã eu abraço melhor.

Amanhã eu digo quanto aquela pessoa é importante. Mas hoje cedo, antes mesmo do dia começar direito, uma pergunta ficou na minha cabeça. Aliás, se não houver um amanhã, talvez por isso a vida peça da gente um pouco mais de presença. Mais atenção aos detalhes. Mais tempo ao lado de quem a gente ama. Ouvir mais. Olhar mais nos olhos. Falar com carinho. Ter menos pressa. Aliás, a gente nos dias de hoje é uma pressa que é tudo ó, na hora, rápido. Tem que ser rápido demais. No fim das contas, são essas pequenas coisas que ficam guardadas na memória da gente. O jeito da pessoa sorrir, a voz, as manias. Uma conversa simples na cozinha, na sala. Aquele abraço bem demorado. Talvez hoje seja o dia de agradecer mais. De pedir perdão, se for preciso. De pedir desculpa. De deixar o orgulho de lado. O ego de lado. De mandar aquela mensagem que você vem adiando aí faz tempo. Vai lá, manda aquela mensagem. Não deixa o tempo passar, não. Vai lá, manda. A vida muda muito rápido. Às vezes, a gente só percebe o valor de um momento depois que ele vira lembrança. Não deixe para amanhã o carinho que você pode demonstrar hoje. Se tiver que demonstrar esse carinho, demonstre hoje. Demonstre agora. O amanhã, realmente o amanhã é incerto. Mas o hoje ainda, ó, está aqui, ó, nas suas mãos. Esse momento agora que você está aí, ouvindo nosso Gazeta Romance, aqui na Gazeta FM. Esse momento agora está aí, agora nas suas mãos. Você tem controle sobre esse momento que você está vivendo. Agora o amanhã. Certo, né? A gente nem sabe se vai existir o amanhã ainda. Vai lá, pega o celular, manda a sua mensagem para aquela pessoa que você ama, para aquela pessoa que às vezes, olha, é realmente, vou mandar aquela mensagem para ela. Talvez hoje seja realmente o último dia da sua vida aqui na Terra, e aí? Não deixa para amanhã, não, manda agora. Vai lá, aproveita e viva o hoje. De maneira saiba que hoje, esse hoje, realmente ele seja um dia sempre importante para você. Não deixe passar em branco. Diga sempre que você ama. Diga sempre que para outra pessoa que você sente falta. Olha, eu sinto muito sua falta. Fica aqui comigo, fica aqui do meu lado. Mas aproveite o momento, aproveite hoje. 11:14 no nosso Gazeta Romance.

na Gazeta, tá legal? 11h41, ouvimos aqui no nosso Gazeta Romance, Laura Pausini, Tudo Que Eu Vivo, ainda Ed Brito e o Samuel, Romance Romance.

0: Rosa, só música boa do jeito que você gosta. Obrigado pelo carinho, pela companhia. Fica à vontade, manda o seu recado, manda texto, manda áudio. O WhatsApp é o 999-87-2045 para você participar, mandar texto, mandar áudio. E aí, qual música não pode faltar aqui no nosso Gazeta Romance? Participa aí, 65 999 87 2045, é o nosso WhatsApp para você participar. Combinado? Agora 11h42 e a gente segue até a meia-noite.
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0: 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O Gazeta Romance tem o Hugo Henrique Mala.

0: Tá na Gazeta, tá legal, 11h58. Ouvimos aqui no nosso Gazeta Romance, Tom Odeon, ainda Leonardo Placa Luminosa e Hugo Henrique Mala, ainda Laura Pausini, tudo que eu vivo aqui no nosso Gazeta Romance. Obrigado pelo carinho, pela companhia. Fique à vontade para mandar o seu recado. WhatsApp 659-9987-2045. Pode mandar mensagem de manhã. E aí você tem lá o Bom Dia Gazeta com o Naldinho Ferreto. Tem o Gazeta Show Business e o Ligação Gazeta com ela, a Darlene Rodrigues. E tem também o Conexão Gazeta com o John Chimansky. E aí você fica à vontade para participar sempre aqui na sua Gazeta FM pelo 659-9987-2045. Combinado? Eu, Max William, tô indo nessa. A gente se fala amanhã a partir das 8 da noite aqui na sua Gazeta, depois da Voz do Brasil. Na sequência tem o Gazeta na Madrugada e a saideira Vanessa da Mata.
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0: Tchau, meu irmão.
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0: pra quê? 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

Bom dia, bom dia, bom dia. Conferindo a hora certa, agora são 4 horas e 15 minutinhos, horário do Mato Grosso. Lembrando que o frio continua. É. Você ouviu aí Teodoro e Sampaio, Pinga de Mim, antes teve aí brigas com Cristi Ralf. E é o que a gente começou aí, manhã sertaneja, hoje quarta-feira, 20 de maio do ano de 2026, na Era Vulgar. Conferindo a hora agora, são 4 horas e 15 minutinhos.

0: Bom dia. Você ouviu aí, Daniel, Declaração de Amor. Essa música aí fez parte do primeiro álbum depois da morte de João Paulo, né? Primeiro álbum aí depois da morte de João Paulo. E foi sucesso, né? Na verdade, o Daniel, ele é diferenciado mesmo, né, cara? Bom dia. Ó, gente, hoje, quarta-feira, né? Quarta-feira, 20 de maio do ano de 2026. O calendário que seguimos é o calendário gregoriano. Hoje é o 140º dia do ano, ou seja, o dia de número 140, tá? Esse ano não é bissexto, portanto, faltam 225 dias para acabar o ano. Vamos ver o que tem aqui, né? 1498, Vasco da Gama descobre o caminho marítimo para a Índia. É. Em 1498, o que mais que tem interessante aqui? Ó, hoje é aniversário da Cher, né, cara? Rapaz, hoje é aniversário da Cher. Cher está fazendo aniversário hoje, né? Ó, Cher, nascida como Sherry Sakiskan, né? Em Centro, 20 de maio de 1946. Cher está fazendo aniversário hoje. Cher tem uma história interessante, né? Ela dando uns pega na galera aí, isso, muito doido, né? Ô, Cher, canta aí a mais conhecida sua aí, ó. Aí, ó, Cher tá fazendo aniversário hoje. Vou contar um pouquinho da história dela. Eu sou fã da Cher. Conhecida por sua voz grave e de contrato, né? Contralto, melhor dizendo. Estilo ousado. Ela é uma cantora, atriz e personalidade na televisão americana, apelidada de deusa do pop, conhecida por sua voz grave, ao contrário. Cher! 79 anos está fazendo hoje, ó. É, rapaz. You keep pushing me aside and I can't break through. Ela teve um relacionamento bem punk aí, né? Você sabia que ela foi rola do Elvis Presley?
1: Hã?
0: Foi. Cher foi rolo do Elvis, foi rolo de Johnny. Johnny Cash. Você foi James. Vai daí. Segue firme, forte e vigorosa, né? 79 anos, cara. Cher tá fazendo aí. 79 não, 90, né? Tá fazendo 90 anos. Aí. 80, fiquei louco. Pô, tô arrebentando com a manhã aqui, 80 anos. Cher tá fazendo 80 anos. Tá bom? Ali, ó. Tem uma porrada de prêmio aí. Baita atriz, né? Tem uma música dela que ela canta com a... Como é que se fala? Cyndi Lauper. Massa pra caramba, né? When you're standing on the edge of nowhere. Olha o vozeirão dela. There's only one way up. Aqui ela com a cantando Gimme Gimme aqui, ó. Cher! Essa nós toca direto aqui, ó. 80 anos, Sérgio, a senhora Cher. E a bicha velha é igual a vinho, né? Quanto mais passa o tempo, mais bonita fica também, né? O Zezé de Camargo e Luciano, canta pra nós aí depois do aniversário da Cher. Nobile. 4 horas 24 minutos. Bom dia. Você sabe o que coisas que heróis fazem? Isso aqui é um ato de heroísmo, ó. O cara com diarreia conseguiu soltar um peido. É vestido, né? Então. Tomar banho na água gelada essa hora, a gente tem que tirar o chapéu pro cabelo. Meu Deus do céu.

0: fala pra nós.
1: Bom dia, Arizona. Positivo, rapaz. Uma pena mesmo, né, rapaz?
0: Peraí. O que foi aqui? É, né? Esse aqui, ó.
1: Bom dia, Arizona. Bom dia, seus meninos. Bora pra lida. Que passarinho que não deve nada já tá com os pezinhos molhados. 4h23 do Mato Grosso. Madrugada orvalhada. Madrugada gelada na Serra do São Vicente. Atenção redobrada. Demorante no batente. Tchau, tchau, gente. Bora, bora. Abençoada quarta-feira pra todos os choferes aí. Abraço, Arizona. Baita programação. Marcão Cowboy de Lucas Rio Verde.
0: Alô, Marcão Cowboy, como dizia ele aí, tamo rente no batente. Bom dia, bom dia, bom dia, bom dia. Vamos trabalhar, minha gente, vamos trabalhar. Temperatura em Cuiabá na marca dos 17 graus. Frio, hein? Tá uma garoa úmida aí, a sensação térmica é de que tá mais frio. E você que vai sair de casa e leva brusa, irmão. E leva brusa, leva brusa. Bom dia, bom dia, bom dia, bom dia, bom dia, bom dia. O Arizona, sou de Rondonópolis, chamo Danilo Ferreira. Queria uma música. Snow Patrol. Nossa, velho. Bem dito, queria mesmo. Ai, ai, olhos abertos, né? Não, você meus olhos, não. Ué, essa música aqui... Nós não podemos tocar essas músicas aqui, boiadeiro. É? É, não, ele quer uma música aqui, mas aí, cara, tipo assim, entendeu? O programa aqui é sertanejo, aí vai dar... Vai dar B.O., entendeu? Eu não sei que pra fazer ao menos uma trilhazinha aqui tal e coisa, coisa e tal assim, mas falar que nós podemos tocar, não, entendeu? Tem dá. Beleza, Danilo? Danilo de Rondonópolis, ele queria ouvir esta música, mas que nhaca, rapaz. Puxa um trem no YouTube aqui, para uma propaganda do Quezara Paraíba, rapaz, né? Aí, ó, essa música aqui, ó, não dá pra tocar, tá bom? Agora são 4 horas e 31 minutos. Ó. Tá falando essa música aqui, ó. E o cara tem bom gosto, velho. Na boa, velho. Bom dia, bom dia, bom dia, tubarãozada. Bom dia, você que tá vagando na madrugada aí, ó. Esse aqui é oficial, ó.
2: Arizona.
0: Oh, tchá, tchá, tchá.
2: Reação em estado bruto.
0: Musicão, hein, velho? Musicão, musicão. Então, velho, eu vou fazer o seguinte. O máximo que nós podemos fazer é colocar como BG aí, tá bom? Mas eu vou pro intervalo e já volto ligeiro, rapidão, tô de volta aí, conferindo a hora agora. 4 horas e 32 minutos, deixa eu desarmar o satélite aqui, senão o povo vai dar na cueu, né? Uba. 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
2: 17 graus.
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1: Bom dia, bom dia, bom dia, bom dia, parceiro da estrada, segura essa. 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
1: Bom dia, bom dia, bom dia, bom dia. Tubarãozada na escuta do Manhã Sertaneja, né? Deixa eu falar uma coisa pra vocês aqui, ó. Tem uma informação importantíssima aí, né? É, cara, tem informação muito boa pra vocês aqui, ó. Anota na sua agenda aí, Tubarão, você que tá no trecho aí, dia 10 de junho, no pátio da Compeças do Distrito Industrial em Cuiabá, a Excel Freios e Compeças convidam você para uma palestra técnica especializada. Tema, substituição e regulagem do ajustador automático para caminhões e carretas. Então anota aí na sua agenda, dia 10 de junho, às 5h30 da tarde, no pátio da Compeças do Distrito Industrial em Cuiabá, tá bom? Ó, ainda vai ter o caminhão da X-Silver, aquele caminhão lá que a galera conhece aí. Que esse modelo é um caminhão americano, né? O cara acelera, sai fogo no escapamento, né? Pau de daí, doido! Então vamos lá, gente. 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Conteúdo técnico, dicas práticas e de esclarecimento aí de dúvidas com especialistas da X-Silver Freios. 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
2: Bom dia, bom dia, bom dia, bom dia. Tem um BO aqui na Avenida Fernando Correia, né? Fala aí, Rodrigo. Rodrigo tá dizendo aqui o seguinte. Fala aí, Rodrigo, o que tá pegando aí?
3: Zona, bom dia. Vai ter uma motoqueira que caiu aqui em frente do Forte aqui, pô, na Fernando Correia. É pra galera aí que estiver entrando pra dentro da cidade aí, devagar aí, que a menina tá no chão ali, tá bom?
2: Beleza, Rodrigo. Então, no caso aí, a pista que vai sentido bairro centro aí, tá bom? Caiu lá. Se você tiver mais informação atualizada aí, Rodrigo, reporta pra nós aí como é que tá a situação. E com certeza o socorro já deve ter chegado aí, né? Rapaz do céu. E tá uma garoa fina, né? Pra quem tá nos acompanhando fora de Cuiabá, na capital do estado aí, tá uma garoa fina aí. E a moça acabou caindo com a moto ali. Tá certo? Obrigado aí, Rodrigo. Olha a hora agora, são 4 horas e 47 minutos no horário do Mato Grosso.

0: Bom dia, bom dia, bom dia, bom dia, bom dia, bom dia pra galera ligada no Manhã Sertaneja. Deixa eu mandar um pouco de alô aqui, né? O Lauro Ricardo tá ligado aqui no Manhã Sertaneja. Alô, Lauro, bom dia direto do Rondonópolis. Que mais, que mais, que mais, que mais? Bom dia, Vitor Moura. Bom dia, Léo do Gado. Alô, Arizona. Polícia e o bombeiro já estão socorrendo a mulher. Passei lá, manda um abraço aí pra Poconé. Manda um abraço aí pra nós. Destino a Poconé. Beleza, beleza, beleza. Aí, referente a essa moça aí que sofreu um acidente ali, que o Rodrigo Afonso reportou aqui. Brigadão aí, Léo, brigadão aí. Bom dia, bom dia, bom dia. GRA Comandinho, bom dia, bom dia, bom dia, bom dia. Cromadinho, Cromadinho lá do Paranazão. Cromadinho, eu topei com ele lá no restaurante da Rosa. Alô, Cromadinho.
1: Bom dia, Arizona, sangue bom. Tô na frequência aqui, hein. Passando o Jaciara aqui ouvindo, hein. Estamos de gazeta aqui.
0: Pose.
1: Cromadinho do Maringá. Carregamento na Alta Floresta e vamos que vamos aí pro Paranaguá.
0: Positiva.
1: Maleta do navio, carregado de carne aqui. Positivo, Arizona. Tô na frequência aí na gazeta, hein.
0: Falou.
1: Aqui só escutando, hein. Beleza? Abração, bom trabalho.
0: Falou, Cromadinho, vai na paz aí, meu irmão. Cromadinho, eu passei ali outro dia desse na Rosa ali, pegar um gordurame ali. Sábado, né? Sabadão, sabadão. Tava eu e o Mil, paramos por lá. Aí topei com o Cromadinho lá, rapaz. Uma galera lá. Eu tava sentado na mesa do lado, ele perguntou isso aí. O irmão do Magno tava lá filando uma boia com o Cromadinho. Senhor Arizona, e o filho da Rosa falou, é... Ô, Cromadinho, um abraço aí, cara. Abraço a gurizada no Carreira e Câmbia. Bom dia, Beto do Basto, do Estadão de São Paulo, na Escuta do Manhã, Sertaneja. Alô, Pirataria. Bom dia, Binho, Binho Tripas, na Escuta do Manhã, Sertaneja. Alô, Binho. Quarta-feira, Binho tá indo em direção à Primavera do Leste, né, Binho? Vai com Deus, Câmbia. Bom dia, bom dia, bom dia, bom dia, bom dia, Deus abençoe. 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Alô, Madruga, bom dia, Madruga, Madruga da Montina, bora gurizada, companheirada do trecho, marca na agenda aí. Dia 10 de junho no Pátio da Compensa, no Distrito Industrial de Cuiabá. O caminhão, né, aquela carreta container, da carreta stand, né, da X-Seal, falando sobre o sistema de freio novo aí e tal. E a carreta vai estar exposto, o cavalo, né, vai estar exposto o dia inteiro ali, cara. É aquele que quando acelera, sorte é fogo nos escapes. Alô, Gabina, bom dia, bom dia, bom dia, Gabina. Vai acelerando aí, né, Gabina. Bom dia, bom dia, bom dia, bom dia, quem mais tá por aqui, deixa eu ver aqui. Deixa eu ver da banda de cá. O Arizona. Passarinho que não deve nada pra ninguém, já molhou os pés faz tempo, meu amigo. Manda a turma pular cedo da cama. Tamo aqui, é o Juliano da Barra do Garças, da Consult. Estamos indo sentido Vale do Sonho, atender mais um cliente, mais uma fazenda. Pabrolândia, é isso? Grande abraço aí. Aqui comigo vai a Angélica e o Jefferson. Grande abraço a todos. Bom dia, meu parceiro. Bom dia, bom dia. Ô, bom dia, Arizona, manda um abraço a todas as pessoas da Barra do Arical, o Marquinho, bom também. Bom dia, Sidney, bom tempo. Bom dia, Vilma, a Vilma tá ali, do ladinho do Café Brasileiro, o Sidney tá ali, perto do viaduto da 040, né? Bom dia, que esse aqui é o Celso, estamos por cá, né, em Paz, a Rondonópolis. Toca um Rony Robson, não conheço essa dupla não, ô Celso Bittencourt. E ele opera guindaste extra pesado ali, né, cara? O tamanho da criança que o homem opera ali, ó. Operador de guindaste aí, câmbia! Bom dia, bom dia, bom dia, bom dia, bom dia, bom dia, bom dia!
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0: Bora, Sérgio Reis, canta aí, homem!

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Bom dia, bom dia, bom dia. São 5 horas, 11 minutos, indo pra primavera, vai o Binho e o Vinícius, né? Alô, Vinícius, bom dia, Binho, vai com Deus aí. Binho,

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1: 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Bom dia, bom dia, bom dia, bom dia. Bom dia, Takuru. Takuru mandou um vídeo aqui pra nós aqui, rapaz. Ali na BR-070, né? Você tá na 070 aí? O MT-130 aí, Takuru. Tá na região da Primavera ali, né? Muita serração, visibilidade bem reduzida ali. Dá de ver ali nada mais do que 40, 50 metros pra frente ali, né? Se vir um carro de lá pra cá, aí se consegue vir uma do farol, mas ó, visibilidade reduzida. Ele tá escrevendo aqui, vamos ver o que ele vai falar aqui, ó. 0,70, positiva. TKS aí, Takuru. Visibilidade reduzida ali na região de Primavera do Leste, BR-070. BR-070 ali, viu? Vai com Deus aí, Takuru. E a galera tá só que manda mensagem pra nós aqui, referente aí a esse acidente aí. Como é que se fala? Onde é isso aqui, meu Deus? Ah, tá. Isso aqui é outra coisa. Esse aqui é outro acidente lá pra banda do Pará, fora. Bom dia, Arizona. Já estou ligadinho no Manhã Sertanejo Laranjinha. Já fez um batidão ali, né? O que que é isso aí, ô? Uma vez eu tava lá no Guarantã do Norte, rapaz, fiz uma jarra, né? Bati uma jarra lá com boldo, losna e estomalina, minha batida. Você imagina que eu tenho amarga, mas amarga de travar os cantos da mandíbula ali, né? Bé, botei boldo, abacate, achei que era boldo, fiquei veaco, estranho aí, né? E daí, cara, aí eu fui lá, rapaz. Lá em Guarantã do Norte, cara, os piano na fazenda tava de longe, lá no manejo, lá, um calorão da desgrama. E eu fui lá com até uma jarra de liquidificador, botei gelo dentro, só que as folhas de losna, as folhinhas pequenininhas, boldo e estomalina, né? Ou falar do caferama, né? Como quer dizer. Bati que o trem chega e ficou cremoso, rapaz. Aí o caboclo veio, um muladeiro, chegou assim, deu uma olhada, ô, velho. E aí, tá calor, né? Falei, tá um pouco. E eu enchi um copão assim, mandei, falei, o bicho chega, deu uma salivada assim. Vai, boiadeiro, falou, opa, nesse preço, né? E enchi um copão daquele, bem xaraguaitê mesmo, né? Só que o cara botou na boca assim, menino, ele já infrangiu a testa.
2: Nossa!
1: Mas a honra valia mais, né? Aí ele bebeu aquele treci. Deus abençoe, senhor. Aí eu falei, e aí? Ele falou, eu não sei que peão quer beiradear a casa do patrão.
2: Nossa!
1: Falei, não, não sou patrão aqui não. Falei, é, mas se eu não tivesse vindo aqui, eu não tinha bebido esse trem aí, né? Rapaz! Ela bebeu um copão de bordo com losna e estomalina, ou caferama, como que é. Mamargava, já!
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1: Lá ele! Bom dia, bom dia, bom dia! Ó, tem um curitibano falando aqui, o DDD 41 é Curitiba. Bom dia!

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2: Bom dia, bom dia, bom dia. Olha a hora agora, são 5:21, 5:21. Bom dia, bom dia. Bom dia, Arizona. Sou o cuiabano de Pinhais, no Paraná. E, cara, não, aqui é o cuiabano Pinhais, no Paraná. São José dos Pinhais, né? Sou filho do sargento Leonice Tenório. Mãe. Ah, e a mãe da Patrícia. Rapaz, eu acho que não lembro de você não, comanda. Mas ele tá lá em São José dos Pinhais, ó. Aí sim, hein? Tá tranquilo, de boa. Quantos graus tá aí no São José dos Pinhais? Curitiba, né? Tô falando aqui, ó. Região metropolitana ali. DDD 41 é Cotiriba. E é cuiabano, né? Porque o curitibano em si, o povo fala que o curitibano tem mania de não falar com ninguém, né? É. O curitibano, mas você faz hora que saiu de lá, né? Porque o curitibano não fala. Essa é a lenda, essa é a lenda. E é conhecido como os coxa, né? Porque é branco, não toma sol, é os coxa branca, né? É, coxa branca é o Cotiriba, né? Que nasceu no Curitiba. São José dos Pinhais, vamos ver quanto tempo, quantos graus tá aqui. Pera aí, São José dos Pinhais. Quanto tempo tá... É, São José dos Ardentes, Papita, São José dos Pinhais, Paranazão, tá bom aí. Tá 12 graus só, não, mas isso aí é nada, isso aí é agora que estou cogitando a possibilidade de botar uma blusa de manga. Frio da bobunha, menino, 12 graus, tá, neblina pura, ele tá dizendo aqui, ó. É isso aí, cuiabano, um abraço aí, Wellington, que é de cuiabano, bom dia, Arizona. Todo trecho de Campo Verde, a primavera está com visibilidade reduzida, neblina em todo trecho.

0: fica essa aí, Dionísio. Dionísio é o nome do deus grego do vinho, né? É. Dionísio pros gregos, Bacos pros romanos, né? Deus do vinho. Onde ainda ontem eu tava falando sobre isso, né? Bacana. Bacana vem de Bacos. Ou bacanal. Vamos pra caramba. Ô, Cuiabano, dá um delay de um minuto, viu? Quando tá na internet aí. Pra Cuiabano é complicado, com certeza. Esse frio violento aí. É pra nós, é, né? Quem mais tá falando aqui?
1: Bom dia, Arizona! Max Porcaça, em primavera, em busca do som do Antônio do Leste. Jogar um negócio de farelo ali no chão, no confinamento, Arizona.
0: Hoje?
1: Primavera tá desse jeito aqui, poitinho. Bom dia.
0: Takuru mandou aqui pra nós aqui, câmbia. E ele tá com duas bolinhas doces no capô ali, no painel ali, né? O celular tá preso no painel, no vidral, na vitrola do carro ali, ó. Na vidro ali, né? Para-brisa. E ele tem duas bolinhas doces ali, né? Ó, bola doce laranja boiada. Bola doce laranja. O Arizona madruga por aqui, Rosário Oeste, correndo ali no Diamantino, fazer a descarrega, câmbia, vai com Deus. Bom dia, Arizona. Manda alô pra nós aqui na comunidade Vida Serena. Estamos ligados no Manhã Sertaneja. Robson Alexandre, bom também. Agradecer aqui o Douglas, né? Douglas Lori, ele avisou ali sobre o acidente, ele já tava chique e bacanizado. Douglas, brigadão aí. Arizona, tô aqui na escuta do seu programa. Manda alô pra nós aqui. Sou Maura, do Jardim dos Ipês, Tangará da Serra. Rapaz do céu, ó. Que mais? O que tá faltando aqui? Vamos escutar uma música, né? É, vi uma música aqui. João Neto e Frederico. Opa, essa música é bonita, hein? Essa música é linda, cara. Eu gosto dela com o João Peão Carreira, Zé Paulo, né? Mas aqui vai. Vamos ouvir ela aqui antes de ir pro intervalo com João Neto e Frederico. Porta do Mundo e Caminheiro.
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Bom dia. Conferindo a hora agora, são pontualmente 5 horas e 38 minutos no horário do Mato Grosso. Bom dia, Fábio. Fábio tá ali, parpando a teta, escutando a Gazeta. Ô, Fábio, ontem eu passei aí na loja aí, um amigo não tava por aí, mas mandar um abração aqui pro Magno, né? Buenas, louco, velho. Bom dia, Eric. Bom dia, ô Fabrício. Bom dia lá, todo o time lá. Fábio, o acessório. Piazada, bom de líder, homem. Piazada, bom de líder, mas boa de líder mesmo lá. Fábio, acessórios, o amigo do seu carro. Bom dia, Fábio. Um abraço aí também. Pra rapaziada, ó, gente, convidar você, viu? Dia 10 de junho. 10 de junho na Compeças de Cuiabá. Você é o nosso convidado aí, viu? 10 de julho vai ter uma palestra técnica na Compeças, na loja de Cuiabá, viu? Ô, Takuru, se der aí, ó. Agenda aí, gurizada. Eu vou estar lá também, tá bom? 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O tema é a substituição e regulagem do ajustador automático para caminhões e carretas, tá? 10 de junho, né? 10 do mês que vem. Às 17 horas e 30 minutos. Inclusive aquela carreta stand da Ex-Silk, aquele caminhão americano que solta fogo pelos escapes. E nós vamos estar por lá o dia inteiro aproveitando, né? Apertando a mão da companheirada aí, dando um abraço aí. E tirando foto também, eu vou estar participando da palestra lá, mas eu vou estar durante o dia lá, tá? É. Bom dia. Alô, Evandro Mileski. O Evandro e o Marquinhos estão ali, acabaram de tomar, fazer um cafezão, tá lá, né? Comercial, hein, cara? Marquinhos não tem tempo ruim, não, né, velho? Marquinhos já pulou do da cama faz hora, né, rapaz? Aí sim, ó. Ô, Marquinhos, um abraço pra você aí, velho. Um abraço pra você, pra toda a galera aí da Comercial Aricá. Bom dia. No campo, na estrada, na cidade, parceria de verdade. Bom dia. Bom dia, Sérgio Araldo de Alta Floresta. Bom dia, Dona Classi. Dona Classi disse que vai matear dentro de casa que tá frio. Carcule, pô, essa chinoca tá com frio. Gaúcho, quando sente frio, meu amigo, imagina nós que já se cuiabanemos, né?

Bom dia, bom dia, bom dia, bom dia, bom dia. O Claudinho de Jesus está na fazenda Alabama, ali, município de Tangará. E ele está dizendo aqui o seguinte: rapaz, ele deu um mexidão numa panela aqui que eu vou falar uma coisa pra você, velho. Ele mexeu na panela aqui.

Vou ver se eu consigo reproduzir o som da panela pra vocês. Escuta aí, ó. Ó. Sei que você tá ouvindo aí a concha passando dentro da panela ali, o caldão de carne ali com mandioca. Uns cubos de carne de panela ali, aqueles cubão assim de 10 por 10. Não dois pedaços desse aí, o cara já sai de tripa cheia, né? É isso aí, Claudinho. Come que arroz cozido não brota, né? Tem mais ou menos 4 litros de caldo ali, ó. Carne com caldo ali, ó. Bom dia, meu patrão. Vamos aí tomar um caldo de carne com macaxeira pra encarar o frio. O cara, se tiver um Renegade comer um trem desse, é caga um mês sem parar, né? Não, motorista de Renegade, não vou comer isso aí, não. Entrei pra sertanejo mesmo. Bom dia, Claudinho. Como que arroz cozido no brota, meu patrão? Ô, Arizona, bom dia. Mandei e não tinha pego neblina. Era mais cedo, agora está neblina. Quem tá falando aqui é o Mário, né? Ô, Arizona, estamos indo pra Grovila das Palmeiras. Manda um abraço aí pra minha esposa Pamela. Estamos ligados no Manhã Sertaneja. Falou, Mário. Pegou neblina ali, ó. Tem neblina pra todo lado, né? Cuidado aí, gente. Maria Braviera, bom dia. Ontem foi aniversário de Alta Floresta e a galera... Baza louco, velho. Ô, Fábio, o Fábio tava falando aqui de cipó mil homens, né? Que é amargo, né? Eu fiz uma pesquisa aqui. As 7 ervas medicinais mais amargas que tem, ricas em princípios ativos, são muito usadas para chás, tônicos e auxílio da digestão e funcionamento do fígado. Primeiro lugar vem losna, velho. Eu falar pra você uma coisa. Eu gosto de trem amarga. A losna, ela quebra mesmo. Um porrada de paradigma. Losna, o bom do boldo, você pegar o boldo, né? O povo vai lá e dá aquela massagadinha no boldo. Aí não tem graça. Você tem que pegar o boldo com talo e tudo, lava ele, joga no liquidificador, põe umas pedras de gelo e bate até virar só o sumo. Aí fica bom, né? Losna, boldo, carqueja, alcachofra, jurubeba. Quina! Quina tá lá em quinto lugar, né? Gervão. Gervão também é amarga, meu pai. Mas a losna, ela é um amargo igual a caferama, né? Uma amarga do cicado. Meu amigo, é o estilo bitter. Mas a louco, velho homem! Canta aí, parca velha! Oi, os gaiteiros do Cortuna, conferindo a hora, agora são 5 horas e 47 minutos. Bom dia, piazada! Bom dia a todos, caminhoneiros!

Buenas! Porca velha, castração é pialo. Deixa eu mandar um bom dia aqui. O Sargento Leão, né? Bom dia, xerife. Tô indo daqui a pouco. Ah, positivo, comando. Positivo, Leão. Chega aí, seu Zé, né? Seu Zé, fala com o seu Zé lá, tá bom? Ou com o Falcão, a hora que você chegar aí, beleza? Pode chegar pra cá. Bom dia, bom dia, bom dia, bom dia, bom dia. É, quem que foi que falou aqui que fez pé de frango, rapaz? Tem um aqui que fez. Ai, ai, ai, ai, ai. Ô, Carlão, um abraço aí, o Carlão da CAV. Bom dia, bom dia, bom dia. 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Carlão, tá na escuta do Manhã Sertanejo, né? 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Carlão, um abraço aí, Carlão. Saindo daqui da Gazeta, nós vamos tomar um café com o Carlão mais tarde. Câmbia. Bom dia, bom dia, bom dia, bom dia. Eu convido você a refletir sobre a mensagem de hoje. Manhã Sertaneja! Todos os dias fazemos estas mensagens e o nosso intuito ao fazer esse trabalho não é, nunca foi. Deixa eu colocar pra gravar. Todos os dias gravamos essas mensagens e o nosso intuito ao fazer estas mensagens não é, nunca foi e jamais será. Vender a ideia de religião para quem quer que seja. Aceito Jesus como meu único Salvador, creio no plano da redenção, creio em Deus Pai Todo-Poderoso, Criador dos céus e da terra, creio no Trino Deus, Pai, Filho e Espírito Santo. Agora, a igreja que você frequenta não vai fazer diferença na minha vida. Mas é necessário também a gente entender uma coisa. Quando você começa a examinar as escrituras e cuidar de ter nela a vida eterna, pois são elas mesmas que de mim testificam, você precisa entender o seguinte: leia a Bíblia e acompanhe a história. Leia a Bíblia e acompanhe a história. Senão você vai pelo CNPJ da igreja que você frequenta, e daí, meu amigo, vão enfiar a doutrina. E o que que acontece? O que que é comum acontecer? O indivíduo frequenta determinada religião ali, né? Determinada igreja, e as questões que é conveniente falam, aquelas que acham que não é, deixa pra lá, e bate em cima disso ou daquilo e daquilo outro. E aí o ser humano é falho, né? Nós como seres humanos somos falhos. O indivíduo

Ele deposita toda a expectativa no outro ser humano, quanto que na verdade a nossa esperança é Cristo. A nossa esperança está em Cristo. Tanto é que nós, seres humanos, temos um único sentimento que Deus não tem, que é a esperança. Deus é a esperança. Nós não sabemos o dia do amanhã, mas a Bíblia é bem clara em dizer no Salmo 139 que antes mesmo que os nossos ossos fossem formados no ventre da nossa mãe, Deus já sabia quem seríamos. Ele nos deu a liberdade de escolha. Mas o indivíduo, ele insiste ainda em depositar a confiança, jogar todas as expectativas no outro. A gente vai à igreja, tem lá os líderes. Então existe a possibilidade, sim, daquela pessoa ser santificada. Mas também tem a possibilidade de cair, porque Deus olhou do céu, não viu um justo sequer. E o diabo, ele tem uma estratégia violenta. Primeiro, o ser humano se apega, né? Se apega. Você já viu aquela expressão que o indivíduo, quando está, se alguém, né, estiver se afogando, no desespero para se salvar ali, ele agarra em qualquer coisa. Tanto é que se você não tiver estrutura para salvar uma pessoa que está se afogando, não tiver conhecimento técnico, você vai morrer afogado junto. Por quê? Porque a pessoa que está afogando ali, a primeira coisa que ela quer é sair da água. E é instintivo agarrar em algo sólido e subir. No subir, quantas e quantas histórias, com certeza, você conhece alguém que morreu afogado tentando salvar o outro e morreu os dois abraçados. Então, a expressão antiga que se diz é: para quem está afogando, um fiapo de capim vira cabo de aço. E não é, meu amigo. Fiapo de capim, antropólogo, você jogar ali um colonhão, aquilo ali é capim. Não tem estrutura para tirar nada. Assim são seres humanos. Você não tem que depositar a sua esperança no homem. O homem é falho, ele cai. E o diabo, sabendo disso, ainda assim, por isso pessoas, e aí vem essa questão das redes sociais, são endeusadas, mas são mortais. Os seres humanos. A Bíblia diz no Salmo 118, melhor confiar em Deus, verso 8, do que no homem. Maldito o homem que confia no outro. Deposite a sua esperança em Deus. Quem morreu na cruz para nos salvar foi Jesus. Não esse ou aquele. Então para de arrumar confusão por conta de líderes. Líderes caem. E o diabo, ele sabendo disso, ele derruba um líder. Porque quando ele derruba um grandão, aquele que vem ali embaixo, na ponta da corda, fala: bom, se aquele que era grandão tinha mais intimidade com Deus do que eu, caiu, que dirá eu? Porque o ser humano também não gosta de fazer esforço. O cérebro nosso não gosta de mudar. Então se você está lutando contra um vício, se você, seja ele qual for, se você está tentando sair de um relacionamento, se você está tentando seguir uma determinada denominação e lá alguém cair, meu, você não pode generalizar, porque o diabo, sabendo dessa limitação do ser humano, dessa fraqueza e dessa comodidade em fazer comparação, porque é fácil você comparar com quem tem mais, né? O diabo, ele sabendo disso, derruba o grande, os pequenos todos caem. Aí o cara fala: ah, não, eu vou para outra igreja. A conta ele põe para quem? Põe para Deus pagar. Não quero mais saber de Deus, não quer saber de mim. Eu já vi um monte de boca aberta falando isso. Por quê? Porque depositou a esperança no homem. Tá errado, meu amigo. Melhor confiar em Deus do que no homem. O ser humano é falho, pecador. Todos pecamos e fomos destituídos da glória de Deus. Ninguém merecia ser salvo. Mas Jesus veio e morreu na cruz do Calvário por você. Você que é usuário, seja lá qual a droga da sua preferência, lícita ou ilícita, você que caiu, está no fundo de uma cela, tem salvação, você está vivo ainda. Você que perambula pelo mundo aí, fugindo de tudo e de todos, mas cada um sabe. Você que está perdido nos seus pensamentos, você que de repente acordou no dia de hoje, ou nem dormiu sequer, né, já pensando em dar cabo de tudo, não faça isso. Jesus morreu na cruz por você. Reveja os seus conceitos. Você que está ansioso, desesperado, ansiedade é excesso de futuro. Depressão é excesso de passado. A vida acontece hoje, meu.

fosse boca de Deus aqui esta noite e emprestasse seus lábios ao Senhor e cantasse para a pessoa que está do seu lado: filho, eu quero tanto. Vamos lá. 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
0: Bom dia, bom dia, bom dia, bom dia. 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

0: Bom dia, Cristiano. 6:12, Cristiano Marçaro. O Cristiano do Astramix. Ainda há pouco ele mandou, falou: ei, meu patrão, nesse friozinho tá bom pra comer uma sopa de pé de frango. Ô boiadeiro, de coração, irmão, a minha parte você pode pegar, tá bom? E assim, na boa. Não, é assim. Como é que eu posso dizer? Eu já comi bastante quando era criança. E era no modelão angu ainda, né, cara? Era pé de frango com aquele angu ralo de fubá. Então eu já comi minha parte. Fique em paz. Não precisa nem esconder de mim se tiver isso aí, tá? Teve um doido aqui falando aqui. Eu tô tentando descobrir quem foi aqui. Falou: Arizona, pé de frango, a mulher ficou mais feliz do que Pix. Bom, se bem que minha esposa, ela gosta de um brodo, né? Lá pro sul afora você fala brodo, louco. Pega um galo velho e faz um brodo, um cardo. Cozinha aquele trem até sortador e vai bebendo. Aquele cardinho ali. Vambora, né? Vida que segue. Bom dia, colonada. Bom dia, dona Clacida, Carlita, mano, Edson. Bom dia, o Wilson lá do Santo Antônio da Fartura, na escuta do Manhã Sertaneja, Miguel Alves. Alemão tá dizendo aqui, ó, o Fabiano, que todo mundo sumiu no Tangará. Ninguém tá vendo ninguém. Fale, louco, fale.
1: Buenas, vivente, como que temos? Que loucura, né? Ai, ai. Aqui tá um frio, velho, de renguear Cusco, ó.
0: Não.
1: Cruzes que eu te dou uma brusa, homem. Azedou a boca da gateada pro lado de cá, hein?
0: Basque, barbaridade.
1: Minuano começou a soprar.
0: Barbaridade, bom dia. Esse aí é o João Vitor Forest. Basque, barbaridade.

Se a gauchada tá com frio, tu calcule nós mortais comum, né? Temperatura em Cuiabá neste exato momento de 17 graus. A sensação térmica tá bem dos 15, né? Nubrado, nubrado, leva brusa. Alô, Andressa! Andressa, irmã do Frank, tá lá no tiro sentido na escuta da manhã sertaneja também, né? Ah, ela falou, aqui tá nevando, só corre nós. Ô, mil, velho, falar deve ter comida maçã encantada, que até agora não acordou.

E viva o nativismo e viva esse sentimento de pertencimento a algo maior, né, cara? Saber que a gente tá em cima dessa terra pra produzir, meu patrão. Vamos produzir, homem. Do céu só cai chuva e bosta de passarinho. Bom dia, bom dia, bom dia. Pra você que topou com a ex aí, já manda logo essa no pau da cara, né? Viu, dona? É, Deus mandou amar o próximo, não o ex. Voltar com o ex é igual comprar carro que já foi seu. Ah, abandona!

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Bom dia, bom dia, bom dia. Conferindo a hora agora, são pontualmente 6 horas e 34 minutos. Mandar um bom dia aqui ao Sargento Leão, praça graduado, né? Segundo Sargento Leão, praça graduado. E agora tá de volta aí na Força Tática, meu patrão. É. Bom dia, bom dia, bom dia, bom dia. Bom dia, Leão. Bom dia, bom dia, bom dia, bom dia. Os valorosos guerreiros da gloriosa brigada. Agora voltou azul petróleo de novo, né? Cinza bandeirante, azul petróleo. Tá valendo tudo igual. Que Deus abençoe aí, comando. TKS. Obrigado, obrigado, obrigado. Eu trouxe umas pacopeva. Que a criança até cai nesse frio. Não tem pacopeva com mandioca. Essa é a comida cuiabana que nós até cai. Cai quer dizer chorar. Quando a Força Tática apareceu, gurizava lá pra bomba do livramento. Falava, Força Tática.

tica. Força tática. Aí falou, não é força tática, é força tática. Tá, tá bom, bom dia, bom dia, bom dia. Que Deus abençoe a cada valoroso guerreiro no front aí, né? Tem uma oração, um trecho da oração da Rotan que diz assim, que o mal sucumbe diante de vós. E é isso aí. Melhor ser julgado por 7 do que carregado por 4, né, meu pai?

0: Hora de Amar com o homem, né, Bebeto? Bom dia, bom dia, bom dia. 6:39, 6:40. Acabei de ganhar um boné da Força Tática aqui, muito bonito. Você que estiver nos acompanhando aí, ó, pela internet, né? Tá aqui esse boné verde olivo aqui, é da Força Tática, muito bonito, por sinal. Ô Leão, lá tem uma loja, né, da Força Tática, que quiser comprar. É, onde que é ali o endereço?
1: Na Avenida Acre, Rua Acre, na CPA2, antigo Bico Escola Benedito de Carvalho.
0: Rua Acre, no CPA2, antiga Escola Benedito de Carvalho.
1: Batalhão de Força Tática tá lá, disponível.
0: Batalhão de Força Tática tá lá e tem a lojinha lá pra você comprar, você que curte aí esses equipamentos, né, acessórios, na verdade. Passa por ali e já ajuda também aí. Um abraço. Quem tá no comando da Força Tática?
1: Tenente Coronel Fleck.
0: TKS pelo QAP, muito obrigado. E eu vou lá visitar o batalhão lá. Tá bom? Um abraço, meus irmãos. Salmo 144, verso 1 diz: prepara, Senhor, as minhas mãos para a batalha e os meus dedos para a guerra. Deus abençoe a cada guerreiro no fronte aí, independente do batalhão. Força e honra, meus irmãos.
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0: Bom dia, bom dia, bom dia, bom dia, bom dia. Bom dia, Arizona. Manda alô pra turma da assistência social de Poxoréu. Estamos rumo a Cuiabá. Ô, Neguinha, bom dia, bom dia, bom dia, Neguinha. Ela dizendo aqui, ó. Neguinha, José Reinaldo, Arlete, Andréia. Estamos na companhia aqui. Ô, Neguinha, brigadão, Neguinha. Obrigado do carinho da audiência, viu? Bom dia, Nilson Portela. Alô, Nilson. Nilson Portela do Insanos Motoclube tá me convidando aí para um evento que vai ter, né? Dia 30 de maio, lá na Louvada, né? Depois eu vou falar desse evento direitinho aqui para vocês melhor. Tá todo mundo convidado, viu? É um evento aqui para arrecadar alimento para os animais pets, né? Para os petzinhos aí. Tem muito animal aí que não tem. Tem uma galera que cuida, né? Os animais de rua aí, ó. Bom dia, bom dia, bom dia, bom dia, bom dia, bom dia pra você que tá na escuta da manhã, sertanejo, alô, pirataria. Bom dia, Marcelinho. Marcelinho, os amigos da estrada, como é que tá descido aí, Marcelinho?
1: Bom dia, Arizona. Vamos meter marcha agora que eu peguei a internet aqui. Hã? Rapaz, tá difícil até pra ir no banheiro, menino. O negócio tá bem gelado. Já tem só 3 vezes antes de ir nele.
0: Só de chegar no banheiro já dá frio, né? Só de pensar no banheiro dá frio. Bom dia pra você que acordou mais cedo pra passar mais tempo sem fazer nada. Tem louco pra tudo, né? Bom dia, Arizona. Sou a Andréia, sou ouvinte de todas as manhãs. Gostaria de solicitar uma homenagem muito especial. Comemorações. Peraí, deixa eu tocar uma música aqui. Eu vou ler isso aqui direitinho, porque o texto dela é bem grandão.

0: Bom dia. Deixa eu mandar um bom dia pra rapaziada que vem trafegando aqui na BR, na MT-130, né? Rodovia pedagiada, visibilidade reduzida ali, ó. Visibilidade reduzida na Serra da Petrovina. Bom dia, o Paulo Vitor. Fala aí, Paulo Vitor.
1: Zona, bom dia, tudo bom? Vitor por aqui. Zona, só um alerta aí. Tá tendo interdição na BR, na MT-130, Cuiabá, Primavera do Leste, Paranatinga. E estão atravegando só de um lado. Então tá tendo muito pare-sigue. E hoje aqui na Primavera amanheceu muito denso de neblina.

0: E tem um pessoal meio louco na estrada aí, rapaz. E a concessionária também tá sinalizando mal pra danar. Então só um alerta pros motoristas aí, vim com cuidado, tá? Descer pro lado da Paranatinga aqui, ou vindo da Paranatinga sentido Primavera, vem com cuidado, tá muito perigoso, tá?
1: Abraço. Positivo. É, ali são duas concessionárias, né? De um lado é MT, Morro da Mesa, acho que do outro lado é Via Brasil, né? No caso que ele tá falando Paranatinga, aí não é a Morro da Mesa, não, né? Só pra deixar claro aqui, que senão, pô, é perdido se falar. Leva eu! Eu conheço a música! Eu conheço a melodia. Bom dia, bom dia, bom dia, bom dia, bom dia. Mandar um bom dia aqui pra dona Delmacita na escuta do Manhã Sertanejo. Cássio de Alta Floresta também tá na escuta. Arizona, Deus abençoe seu dia. Sou Lena do Nova Esperança. Amo pé de frango mais do que Pix. Quer me ver alegre? Faz um pé de frango. Tá aí a dica pro maridão. Já economiza, né? Que o pé de frango tá bem baratinho, né? Acho. Se tiver, não precisa esconder de mim. Pode ficar tranquilo. A minha parte, eu prefiro em Pix. Aonde? Cabeça de lombo é outro nível. Ei, deixa eu te falar agora pra você aqui. Bom dia, bom dia, bom dia, bom dia. Olha que legal essa história aqui, né? Vou ler, resumir rapidamente aqui a história da Andréia, né, cara? Ela mandou uma mensagem aqui, ó, Andréia Marques. Ela tá dizendo aqui, bom dia, Arizona, sou Andréia, sou ouvinte de todas as manhãs. Gostaria de solicitar uma homenagem muito especial em comemoração aos nossos 20 anos de casamento. Nossa história começou aos meus 14 anos, sendo 10 anos de namoro, mais um ano de noivado e então hoje 20 anos de casados, onde construímos uma união abençoada que é baseada no amor, no respeito, companheirismo e fidelidade. Hoje, 20 de maio, celebramos não apenas o casamento, mas uma vida construída juntos, formando uma família linda e abençoada com dois filhos maravilhosos que são o maior presente do nosso amor. Que Deus continue iluminando os nossos caminhos, fortalecendo a nossa união, permitindo que esse amor perdure para a eternidade, permanecendo sempre unidos, envelhecendo juntos e cuidando um do outro com carinho, paciência e amor verdadeiro. Essa homenagem é dedicada a Andréia e Paulinho, ao meu primeiro e único grande amor da vida. Parabéns aí, Paulinho. Boiadeiro tem a senha mesmo, hein? É isso aí, ó. Quando você coloca Deus, nós somos 35 anos juntos, né? 10 de namoro, um de noivado e 20 de casamento. Pegou com 14 jovens. Pegou uma criança, né, jovem? Parabéns aí, cara. Que Deus abençoe. Tá em raridade, extinção, né, cara? É mulher e homem desse calibre aí, tá diferenciado mesmo. Porque tem umas mulheres que quer homem macho raiz, mas não tá disposto a pagar o preço, né? Porque o macho alfa, ele tem lá, o combo é completo, né? O cara quer uma mulher de verdade, mas aí mulher de verdade é o seguinte, meu patrão. Mulher de verdade, ela tem referência moral, ética e eclesiástica, né? Não tem de qualquer jeito. Então, se você quer um casamento aí, põe Deus. Põe Deus à frente de tudo. Parabéns a todos os casais aí. É... mais que merecida homenagem aí. E Deus abençoe a vida de vocês. Oremos. Querido Deus, amantíssimo Pai, que nas alturas dos céus habita, santo és tu, Senhor, Criador dos céus e da terra. Ó Altíssimo, diante da sua presença, abrimos o nosso coração e apresentamos a nossa vida. Senhor, somos falhos, fracos, pecadores, temos inúmeros e incontáveis pecados, mas somos gratos a ti, Senhor, por seu amor e sua misericórdia. Deus esteja na vida de cada um dos nossos ouvintes, cada ser humano, cada indivíduo é um universo em especial. Esteja na vida daqueles, Senhor, que vão enfrentar uma cirurgia. Esteja na vida daqueles que receberam uma notícia triste por perder um ente querido. Consolai, Senhor, o coração daqueles que amanheceram no dia de hoje desesperançados, sem saber para onde ir, que possam entender que tem que caminhar na direção da Tua luz, do Teu amor, da Tua misericórdia. Obrigado mais uma vez. Aceite a nossa oração, te pedimos, te agradecemos, te louvamos e bendizemos em nome de Jesus. Amém, amém e amém. Lembre-se que o homem não pode ir tão longe que Deus não possa alcançá-lo. O cair é do homem, o levantar é de Deus. E eu vou me despedindo na esperança de que este mesmo Deus me trará de volta amanhã, a partir das 4 horas, com mais uma edição do Manhã Sertaneja. Aproveita e seja e diga para sua esposa querida, eu te amo. Lembre-se de que a mulher vai tratar o homem da maneira como ela gostaria de ser tratada. ponto. Depois ela vai tratar ele como ela realmente é tratada, viu? Seu marido não é seu pai, sua mãe não é sua esposa, viu? Então, se você tem traumas com a sua mãe, resolva. Mas não desconta na sua esposa, viu? Se precisar, busca psicologia, busca psiquiatria pra fazer terapia médica aí. Mas busca ajuda, doido!
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Que beleza! Bom dia, bom dia, bom dia aos amigos e amigas da Gazeta. Excelente manhã de quarta-feira, hoje 20 de maio de 2026. Para muitos, mais um dia frio, né? Em nossa região, 18 graus. Sou Naldinho Ferreto com Bom Dia Gazeta até às 11. Vem comigo! Para começar, tem Ed Brito e Samuel, Romance Rosa.

0: Na Gazeta tá legal, bom dia, Marcos e Belotti, aquele sonho de todo casal. Fernandinho, todas as coisas, Ed, Brito e Samuel lá no início com Romance Rosa. 7 horas 20 minutos, excelente quarta-feira para você que está aí do outro lado, curtindo a Gazeta, ó, excelente dia, aquele dia especial aí para você que tanto merece. Deixa eu aproveitar, já mandar aquele abraço para Oraide Fernandes. Está dizendo aqui, bom dia, Naldinho. É, dizendo pelo WhatsApp, estou ouvindo a Gazeta no ônibus. Número 4023, linha 605. Motorista tá ligado, ouvindo a Gazeta. Um bom trabalho. Oh, muito obrigado para você, Oraide. Para o nosso querido motorista, e um bom trabalho também. Sejam bem-vindos aqui ao nosso Bom Dia Gazeta. Celso Marcos, bairro Cristo Rei, Várzea Grande, bom dia, amigão.
1: Bom dia, bom dia, bom dia, meu nobre amigo Naldinho Ferreto. Naldinho, uma abençoada quarta-feira, meu irmão, com muita paz, muita luz aí, e que o Senhor Divino abençoe todas as famílias. Amém, e todos os ouvintes aí da Gazeta, porque tá na Gazeta, mano, velho.
0: Tá legal. Valeu. Bom dia, amigo Naldinho. Tudo bem? Tudo jóia? Eduardo Leite passando para desejar excelente quarta-feira. Toca Leonardo amanhã. Ofereça aos meus filhos Benedito, Laura e Josiane. Meus netos, genros, Nora. Meus amigos Catarina, Elísio, Karine, Anderson, Carol. Minha cunhada Rosinha, que também está ouvindo a Gazeta. Muito obrigado. Abraço. Eduardo Leite, para você, para sua família e para os amigos também. Maria Clara, Fazenda Mimoso, bom dia.
2: Naldinho, bom dia. Ainda estou gripada, Naldinho.
0: Ô, saúde, minha amiga.
2: Manda um alô para minha família na Fazenda Mimoso, família Fernandes, nossa amiga Afonso. Aqui é a Maria Clara da Fazenda Mimoso. Manda um labadão aí para nós que tivermos liberado aí. Tá na Gazeta, tá legal, quartou.
0: Aquele abraço. Tamo junto
2: Bora,
0: sempre.
2: Galera, o clima tá... Será que tá indo embora o frio já, Naldinho, pra lavar roupa?
0: Acho que não, essa roupa vai ter que esperar mais um pouco, viu, minha amiga? Astral. Vem de Castral Gazeta. Alô, você de Ares, compras para casa, investimentos em mais conforto e reencontros carinhosos darão intensidade ao dia. Um gesto generoso de alguém da família balançará o coração hoje. Aproveite para receber gente querida, finalizar uma transação imobiliária ou planejar uma reunião especial. Encontre seu lugar e crie novas memórias. A cor é lilás, touro. Dia gostoso para trocar ideias, conversar com pessoas próximas. Mensagens importantes, ideias de negócio e propostas rápidas fluirão bem. Valerá destravar um acordo parado ou aprovar um projeto? A partir desta noite, o Sol trará boas notícias na área financeira. Desenhe um plano B para garantir uma renda extra. Ternura no amor, a cor é azul marinho. Gêmeos, notícia boa sobre dinheiro ou pagamento que estava parado animará o clima nesta manhã. Pessoas generosas poderão aparecer com convite valioso. Opa! Nesta noite, o Sol entrará em seu signo e inaugurará um novo ciclo. Aproveite para recriar a imagem, mudar de estilo, redefinir prioridades e iniciar um projeto pessoal aí, ok? Geminiano, geminiana, a cor é bege, câncer. Gestos generosos, autoestima e atenção carinhosa de pessoas queridas marcarão o dia. Oportunidades chegarão de vários lados, como um convite especial, presente ou nova amizade. A partir desta noite, finalize um longo ciclo. Valerá fazer um balanço dos últimos tempos. Carisma está em alta. A cor é branca.

0: Gazeta Express, Cuiabá lidera ranking de qualidade de vida em Mato Grosso e fica entre as 10 melhores capitais. 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Cuiabá se consolidou como o município com o melhor índice de qualidade de vida de Mato Grosso. De acordo com o Índice de Progresso Social e PIS Brasil 2026, divulgado nesta quarta-feira, a capital mato-grossense conquistou a 10ª colocação no ranking das capitais do país, garantindo um desempenho de destaque a nível nacional. No panorama geral, que avalia todos os 5.570 municípios brasileiros, Cuiabá registrou 67,22 pontos. O principal motor para o bom resultado da capital foi o Índice de Fundamentos do Bem-Estar, onde atingiu 71,64 pontos, impulsionada por bons indicadores em saúde, acesso à informação e qualidade urbana. Já Mato Grosso, como um todo, tem média de 61,38 pontos e aparece na 14ª colocação do país, abaixo da média brasileira, que foi de 63,40 pontos. O agronegócio representa cerca de 56,2% de todo o PIB estadual e que lidera as produções nacionais de soja, milho, algodão e carne bovina. Mais da metade de toda a riqueza gerada localmente vem das atividades agropecuárias e de sua cadeia produtiva, garantindo a Mato Grosso a maior taxa de crescimento econômico do país nas últimas duas décadas. Da redação de Thalita Rocha, para o Gazeta Express. 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
0: 18 graus.
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Podemos acreditar que tudo que a vida nos oferecerá no futuro é repetir o que fizemos ontem e hoje. Mas se prestarmos atenção, vamos nos dar conta de que nenhum dia é igual ao outro. Cada manhã traz uma bênção escondida, uma bênção que só serve para esse dia e que não se pode guardar nem desaproveitar. Se não usamos este milagre hoje, ele vai se perder. Este milagre está nos detalhes do cotidiano. É preciso viver cada minuto porque ali encontramos a saída de nossas confusões, a alegria de nossos bons momentos, a pista correta para a decisão que tomaremos. Nunca podemos deixar que cada dia pareça igual ao anterior, porque todos os dias são diferentes, porque estamos em constante processo de mudança. Acredite.

uma canção muito especial aqui na nossa manhã de quarta-feira com Bruno e Marrone, bela regravação, né? Um sucesso do Leone lá do Heróis da Resistência, só pro meu prazer. Sem Zona Dona, Paul Young, mais uma grande saudade aqui pra você curtir. É o Bom Dia Gazeta.

Tá. Até às 11 horas, agradeço demais sua sintonia, sua preferência nessa manhã. Vem comigo, hein? Até às 11 nesse clima e pode enviar o seu WhatsApp aí, o seu alô alô daqui a pouco, sim. Ele ganhará destaque na nossa manhã. Participe pelo 99987-2045. Manda! Mais dica astral. Alô, você de Leão, tudo bem? Aproveite o dia para acolher uma amizade querida aí, aceitar um convite social que vinha sendo adiado ou fechar um antigo capítulo em paz. Sonhos de viagem despertarão a imaginação. A partir desta noite, amplie conexões com pessoas de fora e alargue os horizontes. Uma indicação inesperada poderá abrir portas na carreira. Durma mais, a cor é castanho. Virgem, convite para um evento profissional relevante ou proposta vinda de longe poderá mudar o jogo hoje. Aceite participar de uma apresentação pública ou de um encontro com gente influente. A partir desta noite, caminhos para o futuro e de evolução da carreira ficarão iluminados. Fique de olho numa promoção aí. Sucesso pela frente, a cor é violeta. Libra, planos de mudança de cidade ganharão impulso forte hoje. Formalize uma inscrição, planeje detalhes de uma viagem ou avance em um processo jurídico que ficou parado. Uma fase de expansão começará nesta noite. Enriqueça a bagagem cultural, recria a imagem profissional e respire novos ares. Anote aí, a cor é vermelha. Escorpião, viagem a trabalho poderá render frutos inesperados hoje. Valerá também avançar numa ação na justiça, acerto da documentação ou retomar estudos. Será bom momento também para reorganizar planos financeiros com sócios, alguém da família ou então com o par, ok? Para você do signo de Escorpião, a cor é prata.

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2: 18 graus.
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11: É Gazeta, 7h55, bom dia.

Belíssima canção do Phil Collins na Gazeta. Bons tempos, hein? You'll be in my heart. Ainda Murilo Huff, Saudade Estranha. Lá no início, Noites Traiçoeiras com o Padre Marcelo Rocha, que tá comemorando hoje 59 anos. Ele lançou aí diversos álbuns de sucesso, né, pessoal? Que venderam milhões de cópias. É um feliz aniversário ao Padre Marcelo Rossi, fundamental para popularizar o movimento Renovação Carismática Católica.

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1: Pra encerrar, alô você de Sagitário. Namoro, casamento, sociedade e clientes estarão em foco a partir desta noite, que trará posicionamentos claros e bom andamento de projetos e negociações. Fale o que pensa. Decisões da vida íntima e familiar poderão amadurecer. Encare diferenças com empatia e resgate uma relação do passado. A cor é marrom. Capricórnio, reunião decisiva ou acerto importante com um parceiro de negócio poderá dar bom retorno hoje. Firme uma aliança profissional ou discuta um contrato. A partir desta noite, o Sol fortalecerá sua posição no trabalho, além de aumentar sua vitalidade e a organização. Marque uma consulta médica e cuide melhor da saúde. Vê lá, a cor é amarela. Aquário, resolva uma pendência antiga, torne a rotina mais agradável ou aceite apoio de um colega experiente numa demanda complicada. Nova ferramenta poderá facilitar o que ficou emperrado. Inspiração e brilhantismo marcarão sua presença nas atividades de trabalho. A partir desta noite, poder pessoal e fertilidade em alta. A cor é verde claro. Peixes, mergulhe em uma paixão. O dia será animado, divertido e inspirador. Crie um clima romântico e curta as coisas boas da vida na melhor companhia. Um projeto autoral ganhará forma e viabilidade. A partir desta noite, o Sol iluminará as relações familiares e o passado. Reúna a família e resolva assuntos financeiros aí, pisciano. Pisciana, a cor é creme.
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6: É Gazeta, 8h17.

0: E vamos ao nosso momento especial. É com ele, Rei Roberto Carlos. E hoje vamos atender aqui o pedido da amiga Edilei. Oi, Edilei, bom dia.
1: Bom dia, meu amigo Naldinho. Aqui é Edilei do Vila Arthur, sempre ligadinha na programação. Bom trabalho para você, meu amigo. No momento com o Rei de hoje, gostaria de ouvir Mulher Pequena, dedico a todos os ouvintes, tá na Gazeta. Tá sempre legal. Um abraço, fica com Deus. Tchau, tchau.
0: Muito obrigado pela participação, Edilei. Abraço.

0: Tá na Gazeta, tá legal? Bom dia, Matheus e Cauã com Lauana Prado na Gazeta. Admita, rei Roberto Carlos, Mulher Pequena, especialmente para a querida Edilei, que indicou esse grande sucesso do rei. Muito obrigado mais uma vez, Edilei. Participou com a gente aqui pelo WhatsApp, enviou mensagem de áudio, valeu! 8h24, manhã de quarta daquele jeito, maioria sentindo frio, né? 18 graus, pessoal.
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0: Mais uma edição do Gazeta Express, vamos falar de futebol sul-americana e Libertadores.
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0: O Fluminense derrotou o Bolívar por 2-1 no Maracanã em duelo pela quinta rodada da Libertadores e agora é o terceiro colocado do Grupo C. Mesmo com um a menos no segundo tempo, o Cruzeiro segurou empate por 1-1 com Boca Juniors em plena Bomboneira e dormiu na liderança do Grupo D com 8 pontos. Já o Mirassol venceu por 2-1 o Always Ready em Assunção e conseguiu a classificação com uma rodada de antecedência nas oitavas de final. O Leão se junta ao Corinthians como os dois brasileiros já classificados ao mata-mata. O Flamengo recebe hoje às 20h30 o Estudiantes do Maracanã, enquanto o Palmeiras enfrenta o Cerro Porteño no Allianz Parque. Já pela quinta rodada da Sul-Americana, o São Paulo empatou por 1-1 com o Milionários no Morumbis. Foi a 9 pontos e permanece em primeiro no Grupo C. Hoje, às 18 horas, o Vasco visita o Olímpia do Paraguai no Defensores del Chaco, enquanto o Santos recebe o San Lorenzo na Vila Belmiro. Às 20 horas, o Botafogo enfrenta o Independiente Petroleiro da Bolívia. E no mesmo horário ainda tem Grêmio e Palestino na Arena. Às 20h30, o Red Bull Bragantino vai a Buenos Aires para encarar a equipe do River Plate. Da redação de Thalita Rocha para o Gazeta Express. 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
1: A Gazeta 8:36, bom dia. Eu tô...

0: Fazer o quê?
1: A música do dia com ele, Tiaguinho, Pensamentos Intrusivos.

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1: 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É Gazeta 8h49. 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
1: Tchau, tchau, tchau! Pode aumentar o volume aí, vem comigo! Vamos curtir o Segura Peão, primeira edição de hoje com Vitor e Léo, tem saudade, Gustavo Lima e ainda Danilo e Davi.
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0: Vem, Gazeta Noite 57,
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0: Ô, tchá, tchá, tchá, segura, peão. Fechamos bem, hein? Não mexe nas minhas gavetas. Atual sucesso de Danilo e Davi. Gustavo Lima, Fui Fiel lá no início. Timidez com Victor e Léo. Bora que tá. Vamos destacar o alô-alô dos amigos e amigas pelo 998720045, que é o WhatsApp Gazeta. Manda. Quarto, é, aqui é o Cafumania. Cafumania, bom dia. Querida Maria Conceição também, Residencial Santa Inês, ligadinha na Gazeta. Bom dia, Lenil Costa. Naldinho manda, bom dia às pessoas da Barra do Aricá. Um abraço aos meus irmãos Antônia, Joilton, Jucinei, Nivaldo, Anderson. Meus pais Tereza e Marques, grande. Marquinhos, alô, Barra do Aricá, gelado por aí, né? Edelson Anacleta, amigão do Jardim Mariana, bom dia também ao Leandro Lúcio Corsino, do bairro Osmar Cabral, sempre na melhor sintonia. Querida Zeudina Amorim, bom dia, Zeudina, tá com frio, hein, Zeudina?
1: Oi, Naldinho, bom dia, tudo bem? Aqui é a Zeudina Amorim, do bairro Pedra 90, e aqui no Pedra 90 tá muito frio. Naldinho, deu uma notícia boa aí pra gente. O solzinho vai voltar, Naldinho. Fala aí pra nós. Quero ouvir uma música aí do Raça Negra, se for possível. Beijos, Naldinho. Tá na Gazeta, tá legal.
0: Beijos, Zeudir. Olha, vai, né? Só não posso dizer quando, mas vai. Ô, ô, Sol, dá uma moralzinha aí pra nossa amiga Zeudir Amorim, vai. Pedrozinha, bom dia.
2: Bom dia, Naldinho. Nadinho, como que tá do frio por aí? Por aqui tá frio.
0: Aqui tá gelado, minha amiga.
2: Eu fiz esse programa de hoje todo para minha filha, Joanice, Pedro, João e meu genro Lenilson, lá no Colorado.
0: Opa!
2: E ofereço para todo quem gosta do programa.
0: Muito
2: você,
0: obrigado, minha amiga Pedrozinha.
2: Para toda a equipe da Gazeta.
0: Valeu.
2: Jesus me ama e te ama também.
0: Amém, minha amiga.
2: Tá na Gazeta? Tá legal.
0: Ei, Pedrozinha. Laura Cristina, bom dia.
3: Bom dia, bom dia, bom dia, meu amigo Naldinho. Quarto, Naldinho, para cima. Naldinho, estou aqui passando para desejar um feliz aniversário para minha irmã Valquíria, que está completando mais um ano de vida, bela, muita saúde, muita
0: paz. É Valquíria!
3: E também para minha amiga Lauriene, também está de aniversário hoje, desejar para ela também muita saúde, muita alegria para todas. As duas estão fazendo aniversário hoje. Porque tá na Gazeta, tá legal.
0: Toda a felicidade aí do mundo para as nossas amigas Valquíria e Lauriane fazendo aniversário hoje. Obrigado pela participação, Laura Cristina. Flávio, bom dia.
4: Bom dia, Naldinho. Aqui é o Flávio, motorista de aplicativo.
0: É, Flávio.
4: Correndo sentado de joelho dobrado, levando meu filho na escola. Benjamin, Rombo. Ótima quarta-feira é todos.
0: Bom
4: tá
0: trabalho,
4: na Gazeta, legal.
0: Meu amigo Flávio. Valeu. Mara, bom dia.
5: Bom dia, Naldinho. Tudo bem? Aqui é Mara Cantelli. Passando para desejar um feliz aniversário para o Cauã Campelli, que está lá no Centro Aço nesse momento.
0: Parabéns, Cauã.
5: E toca um Zezé de Camargo para ele, que ele ama. E desejar tudo de bom para ele. Um abração da mamãe dele. Beijo.
0: Valeu.
5: Tá na Gazeta, tá legal.
0: Ô, Mara, Alvina também tá parabenizando o Cauã e mandando aquele abraço para você. Diz aí, Alvina.
6: Bom dia, Naldinho. Aqui é a Alvina, aqui do Jardim Tropical. Eu quero hoje, em especial, parabenizar o Cauã Cantelli, tá lá na Centro Aço, e mandar meus parabéns, felicidades de vida, saúde para ele, que Deus abençoe a vida dele grandemente. E quero pedir a música João Mineiro e Marciano, e quero também oferecer para Mara Cantelli, que tá ouvindo a Gazeta em Fernandópolis.
0: Opa, minha região.
6: E tá na Gazeta,
0: de São Paulo,
6: tá legal.
0: Bela cidade. Valeu, Alvina. Ô, Cauã, abraço da equipe Gazeta. Receba o carinho também da sua querida mãe, a Mara, da sua amiga Alvina. E tudo de bom. Felicidades, Cauã.
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0: Subindo 19 graus.
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0: na Gazeta, tá legal, bom dia! Alessir e Alessandro com Kleber e Cauã, quem cê é de verdade? Raridade, Anderson Freire, belíssima canção. E Não Namora, Cleiton e Romário, participação de Zé Neto e Cristiano. Quarta-feira, meio de semana, 20 de maio de 2026, daquele jeito, uma manhã gelada aqui em nossa região, né? 9h23, ó, temos aqui mais uma edição do Gazeta Express.
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0: O FMT suspende segundo estudante e polícia instaura 2 inquéritos.
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0: A UFMT suspendeu preventivamente o segundo estudante apontado como um dos autores da suposta lista que classifica estudantes como estupráveis. O acadêmico do curso de Engenharia Civil está proibido de frequentar o campus e de manter contato com possíveis testemunhas. O primeiro a ser suspenso e afastado foi um estudante do curso de Direito. A universidade também instaurou uma comissão de inquérito disciplinar discente nas duas faculdades para apuração dos fatos. As penalidades podem ir de uma advertência até expulsão. Conforme a instituição, a suspensão dos alunos possui caráter cautelar e busca preservar a segurança da comunidade acadêmica e o ambiente institucional durante as investigações. Foi concedido ao universitário o regime de educação domiciliar. A suspensão do aluno de Engenharia Civil ocorreu um dia após o pai dele, que é um policial federal, ir até a instituição e em tom ameaçador afirmar que se o filho dele não se formasse, os demais também não se formariam. A Polícia Civil já intimou o agente formalmente para esclarecer os fatos, mas ele ainda não atendeu a convocação. Após o episódio, a UFMT decidiu manter em formato remoto as aulas e atividades da turma do primeiro semestre de Engenharia Civil até a conclusão das investigações. Da redação de Thalita Rocha para o Gazeta Express.
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2: Bora voltar, pessoal! É o Tira-teima. Hoje, com um par de ingresso para o Festival Mix com a cantora Gica. Acontece nesta sexta, no Top Fest, na Avenida Beira Rio. Um grande evento, hein? Participe pelo WhatsApp 999-87-2045. Tira-teima Gazeta com Bia Frazo e a música 1 Imperfeita. Doce Encontro, Temperatura Alta, é a música 2. Zezé de Camargo, Irmão da Lua, Amigo das Estrelas, opção de número 3. Agora é com você aí, tá valendo, boa sorte!
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Mentira, tem uma Gazeta. Participou, votou ainda não? Bora, ó. Imperfeita com a Bia Frazo, música 1. Temperatura alta, doce encontro. Opção de número 2, acabamos de curtir a música 3. Irmão da Lua, amigo das estrelas com Zezé de Camargo. Temos um presentão aqui, par de ingresso pro Festival Mix com a cantora Gica. Na sexta-feira, lá no Top Fest, fica na Avenida Beira Rio. Participe, vote pelo Whats 99987-2045. Boa sorte aí! É o Top.

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muito bem, aquele abraço, obrigado a todos que votaram. Ó, quem vai curtir o Festival Mix com a cantora Gica, com direito a acompanhante. Festival Mix que acontece nesta sexta-feira no Top Fest, que fica na Avenida Beira Rio, um grande evento. É a amiga Lucimara Márcia da Cruz, bairro Praeirinho. O telefone é o 99255, final 68. Parabéns, amiga Lucimara Márcia da Cruz, bairro Praeirinho. E a mais votada vencendo, Tira Teima. Música 3.

0: Tá na Gazeta, tá legal, bom dia! Ouvimos aqui, Real Som, animando, agitando, esquentando a moçada com cola, teu corpo no meu. It's My Life, um clássico do Talk Talk. Anos 1980, Irmão da Lua, Irmão das Estrelas. É, aliás, Irmão da Lua, Amigo das Estrelas, Zezé de Camargo, na Gazeta. 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
0: Tá na hora! Bora que tá! Tá na hora! É o Alô Alô, os nossos amigos e amigas ganhando destaque pelo 998-720-45, manda! Bom dia, Leonardo e colegas de trabalho na obra, gente, lá na cidade de Nova Bandeirantes. É, o Leonardo disse que lá não está frio, não. É. Opa! Nova Bandeirante, gente, ó, fica a cerca de 1.000 quilômetros aqui de Cuiabá, extremo norte de Mato Grosso. Tem gente na sintonia com aquele pensamento já, né? Querendo correr pra lá. Ó, não é má ideia, não. Bom dia, Afonso, no Industriário 2. O motorista Danilo Bebê na audiência. Positivo, Danilo. Bom dia, meu amigo. Querida Afonso, a Industriário 2 já disse, né? O Afonso Moraes, nosso amigão, rapaz, também tá curtindo a Gazeta. Tem
2: bom
0: mais.
2: Bom dia, Ladinho. Tudo bem? Tudo certo? Tudo André Paredes de Campo Verde.
0: Opa.
2: Nesse momento passando aqui em Jangada.
0: É, André.
2: Fazer um carregamento de calcário.
0: Ô, Bob. Boa viagem, bom trabalho.
2: Na Gazeta.
0: Muito obrigado, amigão.
2: Pode tiver jeito, roda pra nós aí. Dias melhores. Jota Quest. Temos aqui a galera do Libreroto, Ronaldão e o Ricardo.
0: Tudo opa. Bom?
2: Ótimo dia.
0: Valeu, meu amigo. Alef Júnior também tá ligado na Gazeta no assentamento Gamaliel. Muito obrigado. Alô, Vitor Hugo, diz aí, amigão.
3: Bom dia, Naldinho. Vitor Hugo, por camada. Abraço pra nós aí. Fernando, linha 302. Fagner, linha 308. Fábio, a 16, pro Rodrigo, pra Dalila, pro irmão, pro Zé Roberto, pro Robertinho, pro Evinei, pro Índio, pro Laudeci, pro Grauco, pra minha mãe Chica Tijucal, pros APP História Vasco, Cabeção, Latão, pros amigos da Cadebus Transporte, Ezequiel, Gilmar, Reis e Figueiredo, pro Ademil da Integração do Transporte. Estamos por causa da recuperação, na hora em dia, primeiro nós tá de volta.
0: Se Deus quiser,
3: manda pra nós um Zezé de Camargo, hein? Tá na Gazeta, tá legal,
0: acabamos tudo de bom. Acabamos de tocar, espero que você tenha curtido aí, meu amigo Johnny, bom dia.
4: Bom dia, Naldinho, aí o Johnny aqui da Alto do Parque. Queria desejar um feliz aniversário pra minha esposa Edivânia, que Deus abençoe ela, dá muito feliz aniversário, muita saúde, e uma mulher que eu amo. Eu queria pedir uma música também aí, pô, do Raça Negra. Pode ser qualquer uma aí, fazendo um favor. Tá na Gazeta, tá legal.
0: Muito obrigado pela participação, meu amigo. Ô, Edivânia, aquele abraço da equipe Gazeta, viu? Toda a felicidade do mundo aí pra você. Parabéns. Terezinha, bom dia.
5: Bom dia, Naldinho.
4: Bom dia, opa, Naldinho.
0: Agora é a vista.
5: Bom dia, Naldinho. Aqui é Terezinha de Vazia Grande. Naldinho, eu quero ouvir aí uma música de Leonardo, tá? Ofereço para todos que gostar. Para você, Maria Clara. Não te conheço, mas você é um docinho.
0: Maria Clara, nossa amiga da Fazenda Mimoso.
5: Tá na Gazeta, Naldinho, tá legal.
0: Um abraço, beijo, Terezinha, tudo de bom, minha amiga.
5: Ótimo dia.
0: Para você
5: uma
0: também.
5: Uma delícia esse friozinho maravilhoso.
0: Aí,
5: só
0: Terezinha.
5: Tá ruim para banhar, Naldinho.
0: É verdade. Aí, Terezinha, tá curtindo o frio. Chapó, bom dia, amigão.
6: Bom dia, mas bom dia com Jesus, meu amigo Naldinho. Aqui é o Chapó do Jardim Manancial. Tá na Gazeta, tá legal. Olha aí o friozinho, meu amigo. Gostaria que você mandasse um forte abraço aqui para a galera do Rachão do Juari, mais conhecido como Tubarão, Frango ao Molho e Arroz Separadinho, pro Papão, pro Rod, pro Gordinho e pra todos aqui do posto Ponte de Ferro, tá?
0: Bom trabalho aí pro pessoal. É, Naldinho, esse frio que não vai embora, hein? Chega! É a Rosilda Almeida, querida amiga do Jardim União. Bom dia também pro amigo Fábio, bairro Universitário, Cuiabá. Clara Antônia, minha amiga, desejando bom dia à família Ruda. Obrigado, Clara.
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2: Subindo 20 graus.
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1: De volta, pessoal. Gazeta 10 e 17, bom dia.

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4: Super Sequência, com dupla de enorme sucesso em todo o Brasil. Tô falando de Diego e Arnaldo. Tem Disque Recaída, Vai Cair Água e Regras.
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5: Ô, Boteco! Você é de Arnaldo São Paulo, bebê!

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2: Oh, Rio Preto! Já diga Arnaldo e Zé Neto e Cristiano junto e misturado, hein?

Super sequência bacana com a dupla Diego e Arnaldo, três sucessos aqui, Regras. Também teve participação de Zé Neto e Cristiano em Vai Cair Água lá no início também, com participação do Murilo Rufi, Disque Recaída, Diego e Arnaldo, Super Sequência Gazeta.

0: Mais uma edição do Gazeta Express. Novo bloqueio judicial automático de contas exige atenção de devedores. O Conselho Nacional de Justiça colocou em prática um projeto piloto que reformula o SIS-BAJUDE, sistema usado pela Justiça para localizar e bloquear dinheiro de devedores em processos judiciais. A mudança permite bloqueios no mesmo dia da decisão judicial e monitoramento contínuo das contas por até um ano. Antes, instituições financeiras levavam de 1 a 2 dias úteis para cumprir ordens. Com o novo modelo, o tempo cai para poucas horas após a decisão judicial. A fase de testes terá duração de 18 meses e vale inicialmente para 5 instituições que assinaram acordo com o CNJ. Caixa Econômica, Banco do Brasil, Itaú Unibanco, Nubank e XP Investimentos. O objetivo é ampliar a medida gradualmente para todo o sistema financeiro. A nova versão também permite que a ordem permaneça ativa por até um ano. Assim, novos depósitos recebidos pelo devedor poderão ser retidos automaticamente até atingir o valor da dívida. A legislação continua protegendo salários, aposentadorias, pensões e parte dos valores mantidos em poupança. Da redação de Thalita Rocha, para o Gazeta Express. 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
4: Gazeta 10:37, bom dia.
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4: Já volto com um sorteio de par de ingresso para Flashback, relembrando El Templo, 23 de maio, um grande evento. Continue participando aí, boa sorte.
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0: fazer o quê?
1: Pagodinho diferente. Na número 1, pensamentos intrusivos em Tiaguinho e a música do dia.
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1: Gazeta 10:43, bom dia.
2: Bom.

0: Fernando Moreno com Rio Negro e Solimão e Chapelo. Pensamentos intrusivos, Tiaguinho, a música do dia na Gazeta e Cadeira Cativa. Zé Neto e Cristiano lá no início, 10 horas 46 minutos, bora! Chegamos àquele momento especial, tem sorteio na Gazeta.
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0: Quem tá levando o par de ingressos vai curtir o flashback relembrando El Tempo. 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

0: Santa Terezinha, Cuiabá. Telefone é o 99268, final 67. Parabéns, amigão! 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
3: Gazeta 10h55. Daqui a pouquinho tem a Darlene Rodrigues aqui, ó, na Gazeta. 3 da tarde, John Schmusk. 8 da noite, ô, Max William. Até amanhã, 7 com Bom Dia Gazeta. Forte abraço, até lá, valeu.
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11: parece que eu já quero sentar aqui num bar em Goiânia mesmo e já começar a beber ouvindo essa.

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Saúde. Bom dia, pessoal. Bom dia. Bom dia para você, ouvinte legal. Bom dia, bom dia. Eu chego falando bom dia bem na hora do almoço, né? Para quem já tá almoçando, batendo rango com o rádio ligado aqui na Gazeta, então é boa tarde. Então, bom dia para você de bom dia. Boa tarde para você de boa tarde. Eu sou a Darlene Rodrigues. Graças a Deus eu tô contigo mais um dia até as 3 da tarde. Show Business até 1 da 1 às 3, o Ligação. E hoje tem o Raça Negra pra gente começar bem o programa. São 11 e 6.

Essa é uma das músicas que eu mais escuto quando eu tô na rua, assim, no carro, sabe? Às vezes tá indo pra um lugar, pro outro. Essa é uma das músicas que eu mais escuto, assim, da minha playlist, sabe? Nossa, essa música me deixa numa vibe sensacional. Birds of Feather, da Billie Eilish. Gostosa demais, né? Gostosa. Nossa, muito boa essa música. 11h14, bom dia pra você ligado aqui na Gazeta FM, viu? Bom dia, como eu falei, pra quem é de bom dia, quem não almoçou ainda. Eu hoje acordei cedo, pulei hoje 6 horas. Nossa, eu já tô com uma fome danada. Sim, hoje eu pulei às 6 da manhã. Claro que tem gente que vai falar, minha filha, eu pulei às 3. O outro vai falar, eu pulei às 4, eu pulei às 4h30. Eu pulei às 6 e pra mim tava cedo. Sim, tava cedo demais da conta. E aí minha barriga já tá aqui roncando, eu já tô com vontade de almoçar. Você já tá almoçando aí do outro lado do rádio? Bom almoço pra você que almoça comigo! Banda Aqua anuncia fim depois de 30 anos. Alanis Morissette é confirmada em show de abertura da Copa. Sósia da Marília Mendonça pede desculpas depois de polêmica com Maiara e Maraísa. Ana Castela tem reconhecimento da cidadania italiana. Paula Aires, ex-mulher de Matheus, nega ter reatado o casamento com o cantor Matheus, da dupla Matheus e Cauã. Fernanda Torres se junta a Willem Dafoe em novo filme. Dolph Lundgren, He-Man, de 1987, passa a espada do poder ao novo ator da franquia He-Man. Meu Deus do céu! Esse Dolph Lundgren marcou toda uma geração, acho que mais de uma geração, né? Com o He-Man, nossa senhora! Caramba, ele passou a espada do poder então? Meu pai eterno! Não, quem lembra do He-Man? Pá, pá, pá, pá, pá. Caramba! 11h15, bom dia, boa tarde!

0: Sandro Gustavo, Eduardo Costa, depois que você matar meu coração. Show, nosso show business aqui na Gazeta FM, deixa eu entrar aqui pra eu poder mandar um alô agora e eu quero falar o nome de todo mundo. 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Show de bola. 11h20. Operação Alvará Regular fiscaliza casas noturnas de Cuiabá entre 20 de maio e 3 de junho. Agora em mais um. A Prefeitura de Cuiabá, por meio da Secretaria Municipal de Ordem Pública, realiza de hoje até 3 de junho, das 4h30 às 21h, a Operação Alvará Regular Casas Noturnas. A ação tem como foco a fiscalização de bares, casas noturnas, eventos, estabelecimentos congêneres em diferentes regiões da capital. Durante as ações serão conferidas a regularidade dos alvarás, licenças, condições de segurança contra incêndio, aspectos relacionados à saúde pública, controle de ruídos, mobilidade urbana e cumprimento das demais exigências. A secretária de Ordem Pública, Juliana Palhares, afirmou que a operação busca garantir que a população possa frequentar esses espaços com tranquilidade e dentro das normas previstas na legislação. Além disso, essa operação também possui caráter educativo e orientativo. 11h22, está aí a Operação Alvará Regular, fiscaliza as casas noturnas entre hoje e o dia 3 de junho. 11h22. 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
5: Hora certa, 11:30, bom dia.

0: Samuel aqui na Gazeta Romance Rosa.
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0: Mais um show business aqui na Gazeta FM, tá na Gazeta, tá legal. Ótima hora do almoço pra você que almoça comigo aqui no programa. Seguimos juntinhos, né? Até logo mais às 15h. Até uma tem o show business. Deixa eu te contar. Cadê? Deixa eu contar aqui pra você. Deixa eu ver se já tem aqui, ó. O veterano Dolph Lundgren, o He-Man original do filme de 1987, passou simbolicamente a espada do poder pro Nicholas Galitzine, o He-Man 2026, durante a premiere de Mestres do Universo. O encontro entre os dois atores emocionou os fãs da franquia He-Man e marcou a passagem de legado entre as versões do herói. Quase 40 anos depois do primeiro live action, o novo filme estreia dia 4 de junho nos cinemas. E uma fisgada na panturrilha pode atrapalhar o Neymar no começo da preparação da seleção brasileira para a Copa do Mundo. O camisa 10 pode ser obrigado a ser preservado no amistoso do Brasil contra o Panamá no próximo dia 31 de maio no Maracanã. Segundo o colunista Marcel Rizzo, Neymar não entra mais em campo com a camisa do Santos até a parada para a Copa do Mundo, né? O atacante sentiu um incômodo na panturrilha direita na partida contra o Curitiba no último domingo. No dia seguinte, o mesmo da convocação para a Copa, ele fez exames médicos a pedido da CBF, que acabou constatando a necessidade de alguns dias de recuperação. Ainda assim, o Carlo Ancelotti e a comissão técnica da seleção optaram por manter o Neymar na lista, uma vez que não foi constatada uma lesão séria. O departamento médico trata com cautela e preocupação, que deve limitar os trabalhos do Neymar com o elenco da seleção nos primeiros dias de treino na Granja Comari, em Teresópolis. É claro, é óbvio, mas é óbvio que vão dar uma poupada no Neymar agora, né, gente? Todo mundo sabe disso, né? Ele vai ser poupado por agora, né? E é isso. Já não vai jogar o amistoso contra o Panamá dia 31 no Maracanã pra quê? Todo mundo sabe que ele vai ser poupado agora, né, no começo. Mas precisa do Neymar, óbvio, na seleção, sem dúvida nenhuma, né? Pelo marketing e por outros motivos. 11h37.
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0: mais um show business aqui na Gazeta, 11h41, tá na Gazeta, tá legal, excelente hora do almoço pra você ligadinho, ligadinha aqui na melhor programação do rádio. Seguimos até logo mais 1 da tarde com o nosso show business, né? Você confere comigo agora aqui, ó, cadê? É a Paula Aires, a ex-mulher do Matheus, né, da dupla Matheus e Cauã, usou as redes sociais ontem pra negar que teria reatado o casamento com o sertanejo. Ela falou assim, a equipe do Léo Dias me procurou antes mesmo da minha resposta, a notícia foi publicada, mas não, nós não reatamos. No desabafo, ela afirmou que a situação envolve questões que vão além do que foi exposto publicamente e disse que o momento tem sido muito doloroso para ela, para a família, enfim. Os boatos de reconciliação surgiram depois dele ter sido visto com uma aliança durante uma gravação, né? O ex-casal anunciou o fim do casamento no dia 2 de maio, depois de 14 anos juntos e 8 anos de casado, né? Aí ele falou, né, que realmente o relacionamento teve de... Ele traiu, pronto, homem é assim, né? Principalmente artista, vai lá e fala, ele traiu, aí agora tem toda aquela questão, né? Se ela vai aceitar, se ela vai continuar, mas gente, mulher de cantor, né? Mulher de artista, olha a Poliana, o tanto de chifre que a Poliana não levou, né? A mulher do Leonardo, enfim... Acha que a Andressa Suíta também, a mulher do Gustavo Lima, já não tomou uns chifres? Uai, é assim, mulher de artista, né? Se você é mulher de artista aí, às vezes é artista aqui do Mato Grosso mesmo, artista regional, sei lá, artista daqui, você acha que você não toma uns de vez em quando? Ai, ai, foi mais forte do que eu falar isso. Mulher de artista, gente, ué, tá acostumada já, credo. Às vezes nem precisa ser mulher de artista, né? Não. Eu acho que deviam normalizar. Ai, meu Deus. Ô, língua minha, né? Ah, não. Homem é bicho do cão. Entendeu? Às vezes seu marido, seu esposo, às vezes seu boy, nem é artista. Ah, mas o meu não. Ah, é. Querida, não põe sua mão no fogo, não, viu? Porque homem é bicho do cão. Pronto, falei, 11h43.
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6: Gazeta FM, 9 minutos para o meio-dia.
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6: Mais um Tira Teima aqui na Gazeta. Gente, é hora de votar, ganhar presente aqui na Gazeta, que delícia. Eu vou tocar 3 músicas e você, ouvinte legal, vai escolher aquela que você gosta mais. A mais pedida, eu toco de novo. Tem presente pra você. Olha, hoje tem 2 ingressos pro Festival Mix com a cantora Gica. O festival é na sexta, no Top Fest, na Avenida Beira Rio, viu? 2 ingressos pro Festival Mix com a cantora Gica, no Top Fest, na Beira Rio. Participa agora só quem quiser ir no evento, tá, gente? Porque aí vai que você ganha e você não vai nada, aí perde 2 ingressos, né? Aí se você não vai, quem não vai no evento, deixa quem vai ganhar agora. É ou não é? 2 ingressos pro Festival Mix com a cantora Gica. O festival acontece nesta sexta no Top Fest, na Avenida Beira Rio. Beijo bom, Jonathan Yada, música 1, Estranho de Novo, Felipe Araújo, a música 2, Bruno Mars, Risk It All, a música número 3. Valendo!
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0: Mais um tiratema aqui na Gazeta, gente. Valendo então dois ingressos pro Festival Mix com a cantora Gica. Festival nesta sexta no Top Fest, na Avenida Beira Rio. Meio-dia, já já o resultado.
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0: Temperatura 22 graus.
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1: Gazeta FM, meio de 10, tá na Gazeta, tá legal. Falei pra você escolher aquela que você gosta mais, não é? Eu toquei 3 músicas agora aqui, falei pro pessoal. Ó, deixa quem quer ganhar, viu? Agora aqui pra poder ir no evento, né? Só pra quem vai no evento, né? Porque tem gente que nem vai. Tem gente que nem vai no evento, é só pra quem vai no evento, né? 2 ingressos pro Festival Mix com a cantora Gica. O festival acontece nesta sexta no Top Fest, na Avenida Beira Rio. E quem ganha é o Hugo Júnior, Santo Antônio de Leverger. 99331 final 67. Hugo Júnior, Santo Antônio de Leverger. 99331 final 67. Hugo, você ganhou! Só passar aqui na Gazeta para retirar os seus ingressos com a Naira. Tá bom, querido? A música vencedora de Jonathan e Adam. Beijo bom!
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Davi aqui na Gazeta, não mexe nas minhas gavetas. Mais um show business aqui na Gazeta, meio de 16. Vamos falar da Alanis Morissette agora. Alanis Morissette tá entre os nomes confirmados pela FIFA para as cerimônias de abertura da Copa do Mundo, que acontece a partir de junho nos Estados Unidos, no México e no Canadá. A Alanis será um dos destaques da cerimônia de abertura da primeira partida do Canadá na competição, marcada para o dia 12 de junho, em Toronto, né? O evento também contará com apresentações do Michael Bublé, Alessia Cara. A edição de 2026 será a primeira Copa do Mundo realizada em três países simultaneamente, né? Com isso, a FIFA anunciou diferentes cerimônias de abertura espalhadas pelas sedes principais. No México, a abertura oficial acontece no dia 11 de junho, na Cidade do México, com shows do Maná, do Alejandro Fernandes e de outros também. Já lá nos Estados Unidos, Los Angeles recebe apresentações da Katy Perry, Future, Lisa, do Blackpink, J Balvin e também a brasileira Anitta. Mas tá aí, ó, a canadense Alanis Morissette é confirmada em show de abertura da Copa do Mundo, né? Será no dia 12 de junho em Toronto. Meio-dia 17, depois de ouvir um pedacinho da Alanis. Vamos com a música do dia aqui da Gazeta. A música do dia chegando, Tiaguinho. Pensamentos intrusivos é a boa de hoje.

0: Jesse Kawan, aqui na Gazeta Laona Prado, admita. Meio dia 23, excelente hora do almoço. Você que almoça com o rádio ligado aqui, hein?
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0: A presença da sósia da Marília Mendonça no show da Maiara e Maraísa acabou gerando repercussão nas redes sociais. Durante a apresentação recente da dupla Maiara e Maraísa, muitos fãs perceberam que a Maiara olhava várias vezes para a jovem na plateia e em alguns momentos chegou a chorar. A cena rapidamente chamou a atenção dos internautas, justamente pelo peso emocional que a lembrança da Marília ainda carrega, né, para as cantoras. Desde a perda da Marília Mendonça em um acidente aéreo em 2021, muita gente sente que a Maiara e Maraísa nunca mais foram as mesmas, né? Principalmente por toda a ligação intensa de amizade que existia entre elas. Depois da repercussão, a Mariana Brandão, que é sósia da Marília Mendonça, foi nas redes sociais para pedir desculpas publicamente para a dupla. No pronunciamento, ela falou que jamais teve a intenção de causar um incômodo para as cantoras e reforçou que compareceu ao evento apenas como convidada e como fã. Na real, a Maiara e Maraísa não aceita essa sósia da Marília Mendonça. Elas não dão moral e não aceitam a sósia da Marília Mendonça. Elas devem, óbvio, ter os motivos delas, né? De não aceitarem a sósia da Marília Mendonça. Elas não curtem essa sósia da Marília Mendonça e não dão palco pra ela. Foi o que aconteceu, né? E aí a Maiara, a gente sabe que a Maiara olha torto já de natureza. Ela já olha torto assim pra todo mundo, pra qualquer pessoa, né? Imagina se ela não vai com a pessoa, se ela não vai com a cara da pessoa. Que nem é o caso da Maiara com essa sósia da Marília Mendonça. Ela não curte a sósia. Você imagina, ela já olha sem graça pra qualquer pessoa, imagina se ela não gosta da pessoa, ela olha mais sem graça ainda, né? Meio-dia e 25, você confere comigo agora aqui na Gazeta, nosso informativo. Mato-grossenses podem participar de curso gratuito de espanhol.
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0: O Santander e o Open Mundo recebe até o dia 25 de maio inscrições para o curso online gratuito de espanhol online 2026. No total são oferecidas 1.000 vagas para realizar o curso. E os interessados devem acessar o santanderopenacademy.com para efetivar a inscrição. Não é necessário ter formação universitária para participar das aulas. Com duração de 6 meses, as aulas são totalmente interativas. Os selecionados poderão aprender ou se aprofundar mais no idioma com aulas ministradas por professores nativos e escolher o nível de conhecimento que mais se enquadra em seu perfil. O programa contempla ainda 4 aulas online particulares por mês para aperfeiçoar a pronúncia, ganhar confiança e dominar as expressões comuns. Então tá aí, os mato-grossenses podem participar de curso gratuito de espanhol. O Santander e Open Mundo recebem até o dia 25 de maio as inscrições. É só você entrar lá no santanderopenacademy.com. Meio-dia e 27, o texto é da Thalita Rocha.
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1: Hora certa, meio-dia e 34.
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0: programação Gazeta FM 99,9. Tá na Gazeta, tá legal. Fred, Fabrício, Tia Mara, é meu talento. Uma e um, boa tarde. Show Business aqui na Gazeta, tem uma da tarde, então já tá na hora de encerrar. Daqui a pouco tem uma ligação aqui na Gazeta. Né? Você já pode, deve gravar um áudio e mandar pra mim aqui, tá bom? 99987-2045, eu já tô esperando você aqui, deixa eu ver como é que tá meu WhatsApp. Nossa senhora, não tem ninguém. Deus é mais, cadê o pessoal do Ligação? Já pode, hein? Já pode gravar um áudio e mandar pra mim aqui, participar do Ligação comigo. Agitar o programa dessa quarta-feira, 20 de maio de 2026, pode vir que eu tô esperando você, ouvinte legal, pode vir. Já tá na hora de a gente dar aquele gás aqui na Gazeta. 99987-2045, nós vamos até às 3 da tarde. Já já então, Ligação, mais Show Business amanhã.
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4: A partir de agora, o nosso Ligação aqui na Gazeta, que beleza. Agora eu tô com você aqui até as 3 da tarde no Ligação. Já pode gravar áudio e mandar pra mim. Eu quero tocar sua música hoje. Vamos, vem comigo, bora, vamos até as 3 da tarde. Vamos, vem comigo até as 3, eu já vou atender você no WhatsApp da rádio. Já vou tocar sua música, nós vamos juntos até as 3, então. E eu quero você fazendo o programa comigo hoje, me ajuda a fazer o programa hoje? Ah, vem escolher a música que eu vou tocar aqui agora, depois dessa.

0: Esse é o nosso Ligação aqui na Gazeta 1014, tá na Gazeta, tá legal, eu quero atender você hoje, quero tocar sua música hoje aqui no programa. Quem tá comigo, oi, boa tarde.
1: Boa tarde, tudo bem, sou Maria Clara da Fazenda Mimoso, manda um alô pra minha família na Fazenda Mimoso e também pra nossa amiga Afonso na Gazeta, tá legal, manda um labadão ainda das quatro são, o novo são é Rogério Neto, foi toda, ali tamo junto.
0: Maria Clara, você tá sumida aqui do Ligação, hein, Maria? Um beijo pra você, minha linda, não some, não. Um beijo pra toda a sua família.
1: Boa tarde, Dani.
0: Oi, boa tarde.
1: Da filha, eu gostaria de ouvir o Scott Song, nossa Scott história.
0: Song. Tá bom.
1: Beijo. Tá na Gazeta, tá legal.
0: Valeu.
1: Tá acabando o friozinho.
0: Tá acabando o friozinho, graças a Deus. Deus é mais. Oi, boa tarde.
2: Boa tarde, boa tarde. Tudo bem? Aqui é a Ivani. Já que você disse que o programa tá bem tranquilo, que não tem ninguém no seu WhatsApp, você tá aí sozinha. Eu nunca deixo você sozinha. Aí eu vou pedir uma música bem estranha, tá? Não sei se você tem ela aí, mas eu quero ela nacional, não quero internacional. Muito Estranho com Dalto. Não sei se você sabe que música que é, né? Isso aí é só pra quem tem de 40 pra cima. Aí eu ofereço pra você, pra todos os ouvintes, e tá na Gazeta, tá legal.
0: Oi, Vani, eu não vou saber então, não? Eu não tenho mais de 40? Ixi, Maria, eu não vou saber. Ai, ai, ai, ai, ai, Vani, minha linda! Vamos ouvir, porque ó, falou que é 40 é aqui. Você tá doido? Eu vou tocar com Kleber e Cauã pra você, tá? Porque a versão é mais bonita com Kleber e Cauã. É mais moderna, é uma delícia, você vai adorar. Tá bom, Ivani? Vou mandar pra você com Kleber e Cauã. É muito linda essa música. Vou curtir junto com você, Muito Estranho.

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1: Esse é o nosso Ligação aqui na Gazeta FM, tá na Gazeta, tá legal, ouvimos o Dalto muito estranho aqui na Gazeta, ah, acho até que dá tempo pra tocar mais uma, dá tempo ainda? Xi Maria, oi, boa tarde.
2: Oi, João, do bairro Jardim, 1º de Março,
1: bem,
2: toca pra nós aí, uma das antigas do Só Pra Contrariar.
1: Só Pra Contrariar.
2: Vou deixar pra você escolher, Dalto,
1: tá,
2: porque todas são boas.
1: Boa pedida.
2: Tá na Gazeta, tá legal.
1: Valeu, querido, beijão pra você, mais um,
3: boa tarde. Aqui quem tá falando é Letícia, esse cordeiro.
1: Oi, Letícia.
3: Coloca aquela música antiga do Zezé de Camargo, não era pra ser assim. Fazer um favor da...
1: Tá bom.
3: Da Gazeta, tá legal.
1: Valeu, Letícia. Oi,
4: olá,
1: boa tarde.
4: Tarde. Tudo bem? Quem fala é o Johnny.
1: Oi, Johnny.
4: Queria mandar um alô aqui pra nossa equipe aqui da Bom Invest, aqui no Novo Parque, Mato Grosso. Mandar uma música pra gente escutar aqui da banda, Novo São. Pode
1: tá
4: ser
1: bom.
4: Qualquer uma dela.
1: Beleza.
4: Obrigado, ótima tarde. Quem
1: beleza.
4: Tá na Gazeta, tá legal.
1: Valeu, Johnny, querido. Daqui a pouco vou tocar uma da banda Novo Som pra você, então. Fiquem ligadinhos aí, não descola não, oi, boa tarde.
5: Boa tarde, aqui é o Dilson, fala comigo.
1: Falo.
5: Toca aquela música do Black Eyed Peas, aquela que toca no filme do Bad Boys.
1: Sim.
5: Essa aí é top, essa é massa.
1: Tá bom.
5: Toca ela pra esquentar o nosso friozinho aqui, tá frio demais.
1: Ah, bom demais Black Eyed Peas, hein, nossa. Show de bola, 999-872045, quem mais comigo aqui no programa, oi, boa tarde.
6: Boa tarde, ligadinho na programação. Toca pra nós aí, Mato Grosso, em Matias, participação, Gustavo Lima, ofereço pra você e pra todos que estão ligadinho na programação, porque na Gazeta fala, então.
1: Tá bom, Aline, beijo, minha linda, obrigado pela sua audiência, pode deixar, tá? Daqui a pouco a sua vem. 999-872045, vamos dar uma saidinha pro intervalinho rápido, eu já venho com mais música pra você. Prefeitura fecha bueiro que engoliu o rapaz em Cuiabá, gente... Vocês viram isso? Quem viu o vídeo que vazou essa semana aí? O rapaz caminhando com o cachorro, daqui um pouco o rapaz, o buraco abre e ele é engolido ali na calçada. Meu, tem um monte assim, Topo Giz. Nossa, meu Deus, você anda assim, gente. A gente de carro, você vê cada buraco assim, quando você tá em cima dele ali, é o tempo de você desviar rapidinho. As calçadas também não estão diferentes, não. Esse caso aí foi chocante, porque o rapaz simplesmente foi realmente engolido pela calçada, o buraco ali na calçada. A prefeitura informou que deve concluir em breve as obras do reparo no bueiro localizado no Quilombo, onde o rapaz caiu depois da tampa ceder. De acordo com a Sinfra, os serviços de reestruturação das bocas de lobo e da galeria fluvial começaram depois do município tomar conhecimento do caso. A vítima levou pontos na boca, enfrenta dificuldades para se alimentar e falar por conta dos ferimentos. O corpo inteiro está roxo, com arranhões. O acidente aconteceu no final da tarde de domingo. Noé, enquanto ela passeava com o cachorro, não é um rapaz, não é uma moça então, né? Thalita colocou aqui que é Juliana. Eu achei nos vídeos que era um rapaz, mas é uma moça, né? Ela tava passeando com o cachorro ali pela rua João Bento, trajeto que, segundo ela, fazia com frequência. Imagens das câmeras de segurança registraram o momento em que ela foi engolida pelo buraco ao pisar sobre a tampa do bueiro. Felizmente, o animal conseguiu escapar da queda. Ela recebeu atendimento médico, né? Incluindo acompanhamento odontológico, enfim... Mas já pensou, você tá ali na calçada passeando com o cachorro e de repente você é engolido por um buraco, gente? Nossa, sem contar o susto, né? Os machucados e o susto. Meu Deus do céu. Tá feio, hein? Nossa senhora, tá meio complicado esses buracos aí. Buraco na calçada, né? A prefeitura tem que tomar conhecimento. Se toma conhecimento, tem que dar jeito de arrumar logo, porque é perigoso, né? Fazer outras vítimas em outros locais. Né? E quem vê buraco na calçada, é bom sinalizar, né, gente? Esse aí eu não sei se dava pra sinalizar, não, porque eu acho que foi na hora ali. Mas tem buraco que dá pra pessoa, né, quem tá passando por ali, colocar de repente um pau ali, uma planta, um galho de árvore, alguma coisa pra sinalizar, né, pra evitar acidentes assim. 1h23.
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1: Hora certa, 1h30, boa tarde.
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1: Tá na hora de mais uma Super Sequência! Hoje é aniversário do cantor Renato Teixeira. Ele completa hoje 80 anos de idade. Nossa, ele é de 20 de maio de 1945. Cantor, compositor, músico brasileiro, né? Autor de músicas muito conhecidas. A música Romaria, né? Grande sucesso do ano de 77 ali para 80 com a Elis Regina. A música Tocando em Frente, que ele fez em parceria com Almir Sater, que inclusive nós vamos tocar agora aqui. Romaria também nós vamos tocar. E aquela Amanhecer, eu peguei a viola, botei na sacola e fui viajar, não é? Renato Teixeira, maravilhoso, fazendo então 80 anos de idade pelo aniversário do cantor Renato Teixeira. A gente faz uma homenagem e você, ouvinte legal, ganha, né? Uma super sequência nesse momento. Aumenta o volume pra ouvir.
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0: Agora vocês ficam os mano velho aqui, ouvindo a essência da beleza da música caipira, Pena Branca e Chavantinho. Mó dupla caipira desse país.
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Essa aí antigamente tinha aquele programa Som Brasil, quem lembra? Meu Deus do céu, eu não lembro não, crendo, os pais faz tempo. E tinha essa música aí, né? A gente via aquela imagem assim, dos cafeicultores colhendo café, o povo do campo cortando cana, vai daqui, vai dali, era essa música. Amanheceu, peguei a viola, botei na sacola e fui viajar. 80 anos do cantor Renato Teixeira, uma super sequência em homenagem.

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10: Gazeta FM, 8 minutos para as duas.
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0: gente no nosso Ligação. Quem tá comigo agora? Oi, boa tarde.
1: Boa tarde, Dani. Que saudade, hein? Faz tempo, senhor, que não escuta a Gazeta.
0: É.
1: Deixa eu falar pra você. Manda música pra nós aí, pra nós animar nossa quarta-feira. Pode ser aquela Cabeça Branca do Thierry.
0: Thierry, Cabeça
1: Branca.
0: Abraço. Tá bom, querido. Abraço e beijo pra você. Não fica muito tempo sem ouvir a gente, não, é? Viu? Escuta mais a gente. Na próxima você diz seu nome. Oi, boa tarde.
2: Boa tarde, Dani Rodrigues. Aqui é Pedrozinha do Bocaiúva.
0: Oi,
2: só que aquele hino que fala bem assim: Deus está aqui neste lugar. Eu ofereço pra toda a gemada do Porto de Fora, Barreiro Grande, de Cuiabá, Barão do Megaço, Porto de Fora.
0: Tá bom, minha linda.
2: Tá na Gazeta, Dali. Tá legal.
0: Um beijo, Pedrozinha. Deus abençoe, minha linda. Tenha uma ótima quarta.
3: Boa tarde, Dali Rodrigues. Filho do Brasil Fontana, aqui da Mineração Cangas 2. Manda aquela luz especial pra nós aqui, Dali. E manda aquela música pra nós. Bruno e Marrone, carro do vidro por mim. Dali, a Gazeta. Tá legal.
0: Beleza, Fontana, querido. Tá sumido, hein, Fontana? O que aconteceu que você sumiu daqui? Não pode sumir assim, não, hein? Olha lá. Eu vou tocar o Cabeça Branca aqui primeiro. Dando tempo, eu toco a sua na sequência. Tá bom, querido? Olha o Thierry.
1: Tá valendo?

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12: Gazeta FM 12:14, já voltamos com muita música.
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12: Vamos ouvir o Zeneto e Cristiano, agora Cadeira Cativa.
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0: Cristiano aqui na Gazeta, cadeira cativa no ligação. Quem tá comigo?
1: Dale, manda um lambadão aí pra limar segunda-feira aí, dale.
0: Segunda?
1: Tá legal.
0: Uai, menina, mas hoje é quarta, nem segunda não é? Você tá querendo animar é a quarta, então, né? Um beijo. Oi, boa tarde.
2: Boa tarde, Dali.
0: Boa tarde.
2: Oi, Juliano, na sintonia.
0: Oi, Juliano, e aí? E
2: lógico, na programação todos os dias.
0: Opa.
2: Aproveitando para pedir uma música nesta quarta-feira, onde logo mais temos o meu Flamengo jogando pela Libertadores.
0: Certo.
2: E pra aproveitar a oportunidade, um pagodinho do Raça Negra, cheia de manias. E oferecer a todos que estão na sintonia da Gazeta.
0: Tá bom, querido. Beijão pra você. Bom jogo hoje à noite. Oi, boa tarde.
1: Boa tarde, Adriano. Assim, na senhora da minha André. Tá, queria que você mandasse um beijo para o meu irmão da Sandra. Para a Gazeta, legal. Manda um novo pra ele.
0: Tá bom, minha linda. Obrigada pela audiência. 999-8720-45. Boa tarde.
3: Oi, Dali. Boa tarde. Tudo bem? Aqui é a Zeldira, morindo do bairro Pedra
0: do Zé. Oi,
3: Dali, gostaria de ouvir uma música aí do Raça Negra.
0: Raça Negra? Tá
3: com aí pra gente ouvir. Beijos, Dali. Tá na Gazeta, tá legal.
0: Tá bom, minha linda. Vou mandar então a do Raça Negra. Cheia de manias, toda dengosa. Aumenta o volume pra ouvir. Juliana e Zeldir pediram agora, né? Uma do Raça Negra.

0: Raça Negra aqui na Gazeta FM. Ligação Gazeta. Quem tá comigo? Oi, oi, oi, boa tarde.
1: Boa tarde, Darlene, que é a Catiane do bairro Vila Arthur, Varzé Grande. Gostaria que você mandasse um parabéns especial para minha filha Livilena, que está completando 6 anos de vida. Desejo muita saúde, muita alegria para ela. Que ela continue sendo essa criança esperta e carinhosa. Tá na Gazeta, tá legal.
0: Oh, que coisa
1: e eu
0: boa.
1: Eu quero ganhar um boticário para me dar para ela, viu?
0: Tá bom, Catiana. Parabéns para sua filhota, minha linda. Nossa, parabéns, saúde pra sua filhota, tá bom? Pra participar, você manda a palavra Audax, seu nome completo, o nome do seu bairro, manda no 99987-2110. Daqui a pouquinho tem o sorteio do kit do Boticário. Presente da Audax, pra você ouvinte legal. A palavra Audax, seu nome completo, o nome do seu bairro, 99987-2110.
2: Verdade, aqui é o Mike. Quero te mandar uma mensagem pra você, quero pedir uma música pra Gisele e para a Rafaela, pra toda a equipe aqui da Dourdes, da cozinha, da Dourdes. Quero aquela música Ninguém Gosta Mais de Mim, de Hélio Neto, Labadão.
0: Tá
2: toca
0: bom.
2: Pra nós aí, só pra nós animar aqui a cozinha. Na cozinha, cozinhando, fazendo uma feijoada. Um abraço, Dari, sua cheirosa, tá na Gazeta, tá legal.
0: Beleza, Mike, beijão pra você. Esse áudio é de mais cedo, o Mike mandou, né? Pessoal da cozinha da Durli Couros, um beijo a todos aí da Durli, viu? Obrigado pela audiência de vocês. 99987-2045 pra você participar aqui no programa. China retoma a compra de carne bovina de 3 frigoríficos brasileiros depois de 1 ano. Agora em mais um. A China autorizou 3 frigoríficos brasileiros a retomar os embarques da carne bovina nesta quarta-feira, após uma suspensão iniciada em março de 2025. As informações foram divulgadas pela Associação Brasileira das Indústrias Exportadoras de Carnes, a ABIEC, após reunião entre autoridades dos dois países em Pequim. Abre aspas, a medida representa uma importante conquista para o setor e reforça a confiança da China no sistema sanitário brasileiro e na qualidade da carne bovina produzida no país, fecha aspas, afirmou a BIEC em comunicado. Entre as liberações está a unidade de Mozarlândia, Goiás, da JBS, a maior processadora de carne do mundo. O Brasil é o maior exportador mundial da carne bovina e tem na China o seu principal destino. O ministro da Agricultura, André de Paula, está em viagem ao país asiático. A suspensão temporária dos frigoríficos pela Administração Geral de Aduanas da China aconteceu em março do ano passado por não conformidade em relação aos requisitos chineses para o registro de estabelecimentos estrangeiros. Mas tá aí, a China retoma a compra da carne bovina de 3 frigoríficos brasileiros depois de 1 ano. O texto é da Thalita Rocha.
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6: Mais um Tira-teima aqui na Gazeta. Atenção, você ouvinte legal, é hora de participar aqui para poder ganhar 2 ingressos pro Festival Mix com a cantora Gica, que acontece nessa sexta-feira no Top Fest na Avenida Beira Rio, viu? 2 ingressos pro Festival Mix, então, com a cantora Gica nesta sexta no Top Fest Avenida Beira Rio. Thales Lessa, Que Pena, música 1. Get Girl, Megan Trainor, a música 2, Imperfeita Bia Frazão, a música 3. Manda agora aqui o seu voto no 99987-2045 pra você participar. Eu venho com o nome do ganhador já já. Valendo!
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0: um tiratema aqui na Gazeta, gente. 99987-2045. Vota, vale 2 ingressos pro Festival Mix com a cantora Gica no Top Fest nesta sexta.
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9: 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Vamos com o resultado de mais um tiroteima, mas antes, deixa eu falar rapidamente aqui quem ganhou o kit da Boticário, da Audax. Atenção, Gleice Ribeiro da Silva, Residencial Sucuri, 99281, final 76. Gleice Ribeiro da Silva, Residencial Sucuri, 99281, final 76. Gleice, você se deu bem, ganhou o kit das lojas Boticário, presente da Audax pra você, minha linda. E agora o resultado de mais um tiroteima. Toquei Imperfeita, Girl Girl e Que Pena. A mais pedida chega inteirinha e quem ganha o presente do tiroteima nesse momento é Igmar Marques, do bairro Residencial Santa Terezinha, Cuiabá, 99268, final 67. Igmar Marques, Santa Terezinha, Cuiabá, 99268, final 67, ganhou os dois ingressos pro Festival Mix com a cantora Gica, sexta-feira no Top Fest. Olha aqui a música vencedora, Bia Frazo, Imperfeita.
10: Você deve estar se perguntando.

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0: Por aqui o John Chimansky, quarta-feira, 20 de maio de 2026. 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

Essa tarde legal de quarta-feira, tamo junto. Tamo juntos aí até as 7 da noite aqui na Gazeta FM. Uma das melhores da Eurodance. Relembrando os bons anos 90, T-Rex Express. I'm on your

0: conferindo o romance Rosa de Brito e Samuel. Beijo bom, Jonathan e Adam. Lá em cima, a Eurodance dos anos 90, I'm on your side, TA Express. Alô galera, vamos juntos aqui, conectados aí você até as 5 da tarde. Música boa rolando, nossa mistura de ritmos, a sua participação aqui pelo nosso WhatsApp 998720045. As promoções também rolando por aqui. Quarto, galera, 20 de maio. Hoje é dia do otimismo. Pois é, vamos tentar sempre agir com otimismo aí, né? Sendo sempre otimistas, positivos, para atrairmos coisas boas. Muito bem. Dia do Pedagogo, Dia Nacional do Auxiliar e Técnico de Enfermagem. Pessoal da área da saúde aí tá de parabéns. Hoje é Dia Mundial da Abelha. As abelhas são os principais polinizadores do planeta, né? Sendo diretamente responsáveis pela reprodução de cerca de 80% das plantas com flores. Sem as abelhas, a produção de alimentos e a biodiversidade global entrariam em colapso. Então vamos conservar aí a abelha, que é tão importante para nós, né? E hoje é o seu dia também, colhendo mais uma flor aí, falando em flor, né? Você colhendo mais uma flor aí no Jardim da Vida. Parabéns, muitas felicidades, alegrias. Vamos juntos aí, você por aqui até as 7, nos 99,9 no aplicativo da Rede Gazeta MT, no site gazetafmcuiabá.com.br e através dos vários aplicativos, sites, portais de rádio aí pela internet. Valeu! Muito bem! Daqui a pouco a gente fala aqui sobre as promoções. Temos aí logo mais também o nosso momento sertanejo Segura Peão. E agora, falando sobre a Sul-Americana e a Libertadores. Vamos lá. 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O Fluminense derrotou o Bolívar por 2-1 no Maracanã em duelo pela quinta rodada da Libertadores. E agora é o terceiro do Grupo C. Mesmo com um a menos no segundo tempo, o Cruzeiro segurou o empate por 1-1 com o Boca Juniors em Buenos Aires e dormiu na liderança do Grupo D com 8 pontos. Já o Mirassol venceu por 2-1 o Always Ready em Assunção e conseguiu a classificação para as oitavas de final. O Leão nas oitavas de final, né? O Leão se junta ao Corinthians como os dois brasileiros já classificados ao mata-mata. O Flamengo recebe hoje às 20h30 o Estudiantes do Maracanã, enquanto o Palmeiras enfrenta o Cerro Porteño no Allianz Parque, que agora é no Nubank Park, né? Não sabia, fiquei sabendo agora. Já pela quinta rodada da Sul-Americana, o São Paulo empatou por 1-1 com o Milionários no Morumbis. Foi a 9 pontos e permanece em primeiro no Grupo C. Hoje, às 18 horas, o Vasco visita o Olímpia do Paraguai, o Defensores del Chaco, enquanto o Santos recebe San Lorenzo na Vila Belmiro. Às 20 horas, o Botafogo enfrenta o Independiente Petroleiro na Bolívia. No mesmo horário, ainda tem Grêmio e Palestino na Arena. Às 20h30, o Bragantino vai a Buenos Aires para encarar a equipe do River Plate. Fechado então, galera, tá aí. Sul-Americana e Libertadores bombando aqui no Conexão com a redação da Thalita Rocha para o
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0: 23 graus.

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1: Aí conferimos Modão, Alessia, Alessandro, Kleber e Cauã. Quem mais quem se é de verdade? Rick James, Menos é Mais. Daqui a pouco, nosso momento sertanejo aqui no Segura Peão. Aqui, galera. Melhor da música sertaneja daqui a pouco aqui. E tamo junto nesta tarde. Tarde fria pra nós aqui, 23 graus. Tá frio, né? Pois é. O nosso WhatsApp aqui e a sua participação, 9987-2045. Nosso amigo Igor Antônio, um abraço aí. Tá comendo lá uma balinha, né? Uma minhoquinha. Beleza. Alô, bebê. Vamos pra cima. Tá acabando o frio, diz ele. Já dá pra molhar as palavras. Ó, segundo comentários, continua aí um friozinho até o final de semana, né? Mas o sol nada de aparecer. Cadê o sol? Pois é. É isso aí, bebê. Quarta-feira é dia de quebrar a semana no meio. Já dá pra encarar uma bem gelada aí mais tarde, né? Muito bem. Boa, boa, boa.

0: Galera da rodagem aí, os nossos amigos do aplicativo, do táxi, do caminhão, no estradão aí também, o pessoal das linhas de Cuiabá e de Várzea Grande, o transporte coletivo ligado também, o pessoal na rodagem aí, é, você no seu comércio também ligado, boas vendas. É, o comércio aí de um modo geral também ligado na Gazeta FM. Alô, Admilson, Admilson da Eletrônica. Já pode hoje, Admilson, tá cedo. Não te afobareis. Aguardando 18h59 por aqui, muito bem. Aquele flashback mais tarde, né? Vamos lá, o nosso amigo Yoxson.
1: Tá, John, tem Yoxson do bairro do Mato VG. É, John, nada do friozinho embora, né? Uhum. O pessoal tá só no banho de gato, né? Você sabe como que gato toma banho, né, John?
0: Sei não, sei.
1: É, John, vê com algum ouvinte aí se tá fazendo algum lanche hoje, né? Um lanchinho aí, um bagrinho ensopado, ou uma jiripoca ensopada. É, vê a localização aí com alguém aí, manda pra mim. Aí eu levo a Jamel.
0: Tá certo! Uma... Alguém tiver fazendo um caldo hoje aí, um peixe ensopado, é só avisar o amigo aí que ele leva a Jamel, né? Já avisou aí, né? É, já leva a Jamel, o açúcar, o gelo e o limão, né? É um kit completo aí.
2: É, muito se bem. Puder, John, coloca a música pra nós aí do Titãs. A música se chama Televisão. Isso é bom pra caramba, viu?
0: Beleza. Falou, John. Um abraço.
3: Vamos lá. E John, boa tarde, John. O Mário aqui da fábrica de Vargas, meio de São Francisco. John, manda pra mim a melô do Pica-Pau aí. Nós vamos dançar lá na a lembrar os velhos tempos do Yes Banana, é o templo. Lá do Edilson Baracate.
0: Isso.
3: Conversa com o nosso amigo Claudio aí, a galera do Viveiro São Francisco.
0: É isso aí.
3: Tá na Gazeta Legal, John.
0: Um abraço, bom trabalho aí pra todo mundo. É isso aí. Gazeta FM, Edilson Baracate neste sábado aí. Uma super festa relembrando El Templo, São Luzes o Point. Lá no Cinti Contas, todo mundo lá, né? Conferindo o melhor do flashback. Um abraço ao nosso querido Edilson Baracate. O Daniel, mande um abraço pro pessoal da Doutor Truque, da rodoviária dos imigrantes, ou melhor, da rodovia dos imigrantes, né? Um abraço aí, beleza, tamo junto. Quem mais aqui falando conosco? Oi!
4: Boa tarde, mano. Boa tarde, meu amigo de Jante Masca, que é o Chapéu do Jardim Manancial, tá na Gazeta, tá legal? Gostaria que você mandasse um forte abraço pra Papão, pra Rodinelli, para o nosso amigo Tubarão Joari, mais conhecido como Frango ao Molho Arroz Separadinho. E um forte abraço para todos da Grande Morada da Serra, especialmente ali no 3 Barra ali.
0: Certo.
4: E tá na Gazeta, tá legal.
0: Tá legal!
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0: chegando pra quebrar. 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

0: Lembrando, hein? Saudade pulou no peito, Rio Negro e Solimões. Segura, peão, tamo junto aqui, 4 e 2 agora. Bom fim de tarde a você, ouvinte legal. Continuamos aí com as participações da galera pelo nosso WhatsApp. 99872045. Boa tarde, John. Mande um abraço pra galera da Tubarão Acessórios no Distrito. Põe uma aí do Zezé pra nós. Valeu, pessoal. Obrigado pela participação, bom trabalho aí. Vamos lá. Oi. Oi, oi, oi, oi, oi.
1: Mas a Maria Clara tá fazendo mimoso. Hoje o solzinho já saiu por aqui hoje.
0: Ah, é?
1: Manda alô pra nossa amiga Afonso. Hoje tá bom tomar um caldinho, bem quentinho. Na Gazeta tá ligada, vamos que vamos.
0: Vamos que vamos, muito bem, um abraço aí. Oi.
2: Boa tarde, só tudo por cá. Manda abraço pra nós aí, Siqueira, Mário Valdo, pro Ocinaga, pro Alex Abreu, lá da linha 330, José Roberto, pro Armando, pra minha mãe Chica de Jucal, pros APPs toda base, Cabeção e Latão. Manda pra nós um Voyage, Voyage. Tô na recuperação. Dia 1º do 6 eu volto na ativa.
0: Opa.
2: Tá na Gazeta, tá legal. Tudo de bom?
0: Com a graça de Deus, né, meu amigo? É isso aí. Melhoras aí. Vamos lá. A Regina lá do Taquaral mandou um vídeo aqui. Ela já tá... A costela já tá no fogo lá, ó.
3: Eu tô fazendo um caldo. Costela com mandioca. Falta só engrossar o caldo.
0: Aô, maravilha, hein? Aô, potência! Água na boca aqui, viu? Regina! Ela tá fazendo lá caldo, né, com de costela com mandioca, né, no na lenha, né? Que delícia, vai ficar uma delícia, viu? Ô, aí, Oxon, ó, a costela aí, costela com mandioca aí, muito bem. Alô, Adriana Brito do Parque das Nações, saludos, buenas tardes. O Júnior lá do CPA, CPA2 lá, curtindo a gente aí, o pessoal da nossa querida Morada da Serra. E tamo junto aqui na Gazeta FM, tá na Gazeta, tá legal.

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conferimos aí a dupla Diego e Vitor Hugo, BG, a cura antes, Stay in Love. Se lembrando o final da década de 1990, Moneyki. Continuamos assim nesse pique até às 5 da tarde, rolando a nossa mistura de ritmos, as participações aqui da galera pelo nosso WhatsApp 99872045. Um abraço pro cuiabano lá de Pinhais, no Paraná. Tá lá no Paranazão. O nosso amigo Wellington, cuiabano, que tá lá em Pinhais, no Paraná. Frio demais aqui, showmano, diz ele. Imagino, hein? É, no sul aí.

0: época que eu ainda morava aí no sul, né? O sol ficava aí uns 15, 20 dias sem aparecer. É frio, garoa, chuva. Mas não era, o negócio não era fácil não, hein? Pois é. Você tinha que sair de guarda-chuva e todo empacotado também, que era dose dupla. É frio e chuva, né? Geada, neve também. Já tive a oportunidade de presenciar lá no sul, lá no Paraná, né? Antigamente, né? Muito bem. Alô, Valderci Alves, um abraço aí, meu querido. Tá bonito esse prato aí, hein? É, falando em prato aí, a nossa amiga Regina, né? Tá lá fazendo uma costela com mandioca, né? O Yoxon já se interessou aí, né,
1: Yoxon? Rapaz, hein, João? Costelão com mandioca na lenha, hein? Caldão, uhum. Hein? Aí eu tenho que levar a família em peso, né, cara? A sogra, a mãe, os irmãos. Caixas de pinga, né, cara?
0: É falou, aí. João. Falou. Um abraço, hein, meu querido? E a Regina também lá, fazendo aquela costela lá. Costela com mandioca. Ô, maravilha.
2: João, que mais que... Tá na Gazeta, companheiro. Tá legal.
0: Beleza, o presidente aparecendo aqui de última hora. Um abraço aí, Conrado. É, um abração pra toda a galera. Vou te contar o seguinte agora. INSS libera nova rodada do 13º, vamos lá. 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A segunda parcela antecipada do 13º salário dos beneficiários do INSS começa a ser paga no próximo dia 25 de maio, segunda-feira que vem, né? Ao todo, mais de 35 milhões de aposentados, pensionistas e segurados de benefícios assistenciais temporários serão contemplados com os depósitos que seguem calendário escalonado conforme o número final do benefício. Os primeiros pagamentos serão destinados aos que recebem até um salário mínimo e possuem final 1 no NIS. Para esse grupo, os repasses seguem até o dia 8 de junho, né? Já os segurados que recebem acima do piso nacional terão um calendário diferente. Neste caso, os pagamentos começam em 1º de junho para beneficiários com finais 1 e 6. As liberações também seguem até o dia 8 de junho. A antecipação também contempla pessoas que recebem auxílio por incapacidade temporária, auxílio acidente, salário maternidade e auxílio reclusão, com a redução da Thalita Rocha. 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
13: 4h34, vem aí o destaque.

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1: Muito bem, tá na Gazeta, tá legal, tá aí. Te amar é meu talento, Fred e Fabrício, na Gazeta FM, muito bem. Antes, pensamentos intrusivos com Tiaguinho. É o Tiaguinho bombando aí o destaque, a música do dia na Gazeta FM. Temos mais participações, vamos lá.
2: Oi. Boa tarde, meu amigo John Chimans, que aqui é da Barra de Mariana. Quarto, John. John, gostaria de tocar essa música aí pra mim? Mato Grosso e Matias, Frente a Frente. Sobretudo, uma agenda pra mim, Tiago Giliano, pra mim, Guasco, pra mim, Rafa, pra mim, Creito, pra mim, Guilherme, pra mim, Goiás. Tá na Gazeta, tá legal, John. Toca aí pra nós, John.
1: Opa.
2: Um abraço, fica com Deus.
1: Vamos ver aqui, amém. Vamos ver a possibilidade aqui, tá bom? Mato Grosso e Matias é sempre bom, hein? Maravilha! O nosso amigo Jorge Luiz, né, na rodagem, diz aí, Jorge.
3: Boa tarde, boa tarde, boa tarde, John Chimans! Que aqui é Jorge Luiz, John! Você tá doido, John!
1: Tá frio, né, rapaz? É o Jorge Luiz passando... passando próximo à Gazeta aqui, né?
3: Você tá doido, Curicê? Que perto da Gazeta FM, você tá doido.
1: Tá certo. Subindo aqui, atravessando aqui a Miguel Sutil. Missão quase impossível. Haja paciência pra atravessar aí o viaduto, por cima do viaduto da Avenida do CPA ali na Miguel Sutil, né? Haja paciência, aquela parte ali não é fácil não, né? Você sabe que eu até evito aquela região ali, vou lá pela Mato Grosso ali, saio na Marechal Deodoro e venho pra cá, né?
4: E... eu tinha falado ontem pra mamãe, falei, mamãe, amanhã vai enfriar, tio John falou que amanhã enfria. E eu não sou besta, esquentei um balde d'água lá, fui lá, banhei. Aí eu avisei Titico, falei, Titico, você aproveita pra você banhar, porque amanhã vai estar estralando.
1: É.
4: E eu não quero nem saber de água, guri.
1: Pois é.
5: Eu mesmo fiquei sabendo que ia chegar frio de manhã ou de na terça-feira. Ontem já tomei 4 banhos, um que foi pra ontem e 3 pra... aí ficou 3 banhos de AV, que é pra terça, quarta e quinta. Agora eu vou ver água só sexta-feira.
1: Boa! Mas é por aí mesmo, né? Já fica com 3 banhos de AV aí, né? Aí é, água é só sábado. Diz aí, galera! Tamo junto na primeira!
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0: Daqui a pouco temos ela aqui na super sequência. I can feel something inside me say. I really don't think it's true. Três dos maiores sucessos da Cher. Do you believe in life after love? Fique ligado, hein? Super sequência Gazeta FM. 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
0: Tá na Gazeta, tá legal? Muito bem, estamos de volta com a Super Sequência da Gazeta FM. Sempre com três sucessos do seu artista favorito por aqui. É, e hoje nós temos aqui a lendária cantora, atriz e diretora norte-americana, amplamente conhecida mundialmente como a deusa do pop. Nascida em 20 de maio de 1946, ela se tornou um dos maiores ícones da cultura pop global por sua voz marcante, seu estilo visual extravagante e sua habilidade única de se reinventar ao longo de 7 décadas de

carreira, né? Estamos falando aqui da Cher, que hoje está fazendo aniversário. Ela que nasceu em 20 de maio de 1946, completando hoje 80 anos. Parabéns para a grande estrela Cher. Vem aí, This is a song for lonely. Gimme Gimme Gimme, música do ABBA Remix. E Believe, um dos seus maiores hits. Aumente o volume, Cher, na sequência.

0: cantora e atriz norte-americana, conhecida como deusa do pop, por aqui conosco. This is a song for the lonely, gimme, gimme, gimme, and believe, share. E a nossa homenagem, ela que está completando hoje 80 anos, hein? É, saúde aí pra Cher. Ela que transitou com muito sucesso aí pela música folclórica, rock, disco, pop e muito mais. Uma carreira brilhante realmente, né? Recentemente a artista compartilhou memórias profundas sobre os bastidores da sua trajetória no show business com o lançamento de sua aguardada autobiografia oficial. A Cher também mandou bem no cinema, viu? Diferente de outras cantoras, ela construiu uma carreira sólida e muito elogiada em Hollywood. Conquistou a estatueta de melhor atriz em 1988 por seu papel na comédia romântica Feitiço da Lua. Outros filmes marcantes, né? Ela brilhou em produções aclamadas como Silkwood, As Bruxas de Eastwick e o musical Mamma Mia. Então tá aí a grande estrela Cher, fechando bem aqui o Conexão desta quarta-feira. Obrigado pela sua audiência, pelo carinho, pelas participações. Bom fim de tarde, 5 e 7.
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3: E agora 5h17. Alô galera, bom fim de tarde. O time da Gazeta já vem chegando e chegando bem com Matheus e Cauã e Lauana Prado.
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0: E conferimos nesta primeira rodada aqui do time da Gazeta. Ignora Felipe Rodrigo, irmão da Lua, amigo das estrelas. Zezé de Camargo por aqui, trazendo de volta, né, esse grande sucesso. O Que Pena, Diego e Vitor Hugo, Thales Lessa lá em cima, Dimita, Lauana Prado, boa parceria com Matheus e Cauã. Continuamos aqui curtindo sucessos na Gazeta FM, os lançamentos, as novidades até às 6, daqui a pouco. BTS por aqui, Somber, Zanetti Cristiano, Clayton e Romário e muito mais. Bom fim de tarde a você, ouvinte legal em todo lugar, curtindo. Agora 5h29.
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7: 5h37, vem aí BTS Swim.
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1: As duplas Zeneto e Cristiano e Cleiton e Romário juntas aí com Não Namora. Sucesso aí em todas as paradas e no time da Gazeta aqui também bombando. Back to France, Summer, Imperfeita, Bia Frazo lá em cima, Swam, BTS. Continuamos aqui curtindo sucessos, lançamentos, novidades na nossa playlist. Detonando aí com as melhores, muito bem. Logo mais Gazeta Cowboy, o sertanejão de qualidade aqui pra você no nosso início de noite.
2: Aô, potência!
1: Obrigado pela companhia. Tá na Gazeta, tá legal. 10 minutos para as 6.
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12: Tudo bem, ficamos devendo a hora certa aqui. Rede União e a hora certa, 2 minutos para as 6.
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12: Murilo Ruf, Saudade Estranha.
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0: Risk It All, Bruno Mars aqui no time. Vem aí Zeneto e Cristiano pra fechar a parada, agora 6:04.
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6: 21 graus.
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0: O melhor da música sertaneja country, começando aqui na Gazeta FM. Bom início de noite, galera do chapéu. É Gazeta Cowboy chegando. Começando muito bem com Guilherme Santiago, tá chegando o som do povo aqui na primeira.

0: por aqui também. Melhor da música sertaneja pra você, até às 7 aqui na Gazeta FM. Daqui a pouco temos aqui o Guga Cunha. Aquele tempero de calypso por aqui, né? João Paulo e Daniel, da Lili Davi. Luan Santana num super pupurri de modão aqui logo mais. Carvalho e Mariano. É o Gazeta Cowboy. Você, ouvinte legal, do outro lado aí, conferindo as melhores da música sertaneja conosco. Muito obrigado. Excelente noite de quarta-feira, 20 de maio. Quarto, galera. Quebrar a semana no meio é hoje, né? Molhar as palavras. É isso aí. Ô, potência. Agora 6h31.
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2: 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E a temperatura?
0: 21 graus.
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0: 6h33.
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1: João Amplificado!
2: Cavalho Mariano, peraí. Eu preciso responder uma mensagem aqui, é sério demais. Sério?
1: Fica à vontade.